0: 9:34.
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2: 10 horas e 1 minuto.

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0: 10:32.
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0: 11:01.
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1: 11 horas e 30 minutos.
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1: Ao vivo em Míconos.
2: No simples.
1: No simples. Igual a gente gosta de viver. Na simplicidade. A gente vai levando a vida. Bora, senhor. Assim,

0: 5:01.
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0: 5:20.
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1: Sabe aquele papo de bar? Dois amigos falando sobre amores mal resolvidos. Aquela pessoa que tá sofrendo, deprimida. Vem cá, meu amigo. Meu caso é diferente. Eu até tô sofrendo, mas eu tô vivendo.

0: 5:42.
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2: 6:02.
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Bom dia, tudo bom? Bom giorno! Estamos chegando com mais um programa Bom Dia Integração FM, Arroio do Beirão dos Vales. Hoje 24 horas, hoje é aniversário da Rádio Integração FM. Estamos com a temperatura em 22 graus, 22 graus. 3 décimos, 23 graus, abafado, vento forte e o tempo se aproximando. E antes das 7 horas ainda pode ter pancada de chuva aqui na região do Vale da Quari. Diz aqui temporais com granizo e ventos acima de 90 km por hora, colocam todo o Rio Grande do Sul em alerta no dia de hoje. Temos a umidade relativa no ar, está em 76%, ventos fortes. E previsão da temperatura hoje alcançar os 28 graus. Isso aqui pode chover até 45 milímetros no dia de hoje. O que mais temos as informações? Volta o Campeonato Brasileiro, o Internacional vence, mas não sai. Ainda não sai do G4, né? O Grêmio fica no empate contra o Remo. O Grêmio joga fora de casa 1-1. O Internacional venceu o Corinthians por 2-1. Continua a zona de rebaixamento os dois. Juventude vence. E Juventude volta a ser o líder da Série B. A volta da primeira divisão do Campeonato Brasileiro. A Juventude venceu fora de casa. Que nos traz aqui também as loterias. Quando nascemos 6 horas 17 minutos, 23,5 é a temperatura. 22,5 temperatura. Temos aí a quina que sorteou os números 02, 07, 50, 61 e 79, com valor acumulado em 26.821.000. Na Loto Fácil, sorteados os números 01, 03, 04, 05, 07, 08, 10, 12, 13, 18, 19, 20, 23, 24, 25, com dois acertadores, cada um levando 510 mil. A Loto Mania sorteou os números 02, 03, 06, 07, 10, 11, 12, 13, 22, 25, 29, 39, 48, 53, 59, 63, 66, 70, 74 e 79, com o valor acumulado em 9.372.000. Na dupla cena, sorteado no primeiro sorteio, 18, 21, 26, 28, 48 e 49. Segundo sorteio, sorteado os números 05, 11, 35, 38, 39 e 49. Valor acumulado em 7.136.000.

também temos a Loteria Federal, extração de ontem à noite, quinto prêmio, 53.648. No quarto prêmio, 24.384. No terceiro prêmio, 53.643. Segundo prêmio, 72.560. E o primeiro prêmio da Loteria Federal é 42.050. 0,50, primeiro prêmio da Loteria Federal, extração de ontem à noite.

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1: 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Bom dia, queridos ouvintes, amigos e apoiadoras. É com imensa satisfação que hoje eu estou aqui. Hoje, sexta-feira, vocês devem estar estranhando, né? Como assim hoje, sexta, ela tá lá? Hoje eu tô aqui porque hoje é um dia muito especial. Não só pra rádio, não só pro Helmo, mas pra toda a equipe, né? E pra vocês que são nossos ouvintes. Hoje fazem 24 anos que o Helmut inaugurou, abriu a rádio comunitária de Arroio do Meio. Então hoje é uma data especial, hoje é um dia que nós não queremos trabalhar, hoje é um dia que nós queremos curtir e aproveitar este dia junto com vocês, queridos ouvintes e apoiadores. E hoje, este dia, significa muito. Porque são 24 anos de luta, sofrimento, preocupação e não é só alegria. Tudo se conquista, tudo se consegue começando lá embaixo. E com o passar do tempo, tudo vai melhorando. É com imensa alegria que eu tô aqui. E quando eu conheci o Helmo, a rádio tinha 6 aninhos. Hoje ela tem 24. E isso é uma satisfação, uma alegria para nós. Termos a rádio e termos vocês, ouvintes e apoiadores. Sem vocês, não existiria a rádio. Então, eu só tenho a agradecer a Deus, ao Helmo, por ser tão corajoso, nunca desistiu. A Ana também, o Rodrigo, né? Não desistam, sempre estão lutando e suando e para as coisas dar certo. Um parabéns para a equipe, um parabéns para a rádio e um parabéns para o fundador. Hoje é um dia feliz. Parabéns para nós!
0: Wir haben jetzt 6:22, nós tivemos sempre também grande amigo que ontem se tirou a própria vida em Cunha Taís, Santa Catarina, que é o Jacó Clautério Rames, né? O pessoal de lá me escrevendo, já hoje de manhã também, ontem também já me escreveram que Jacó Clautério Rames, que é morador da Cascata, era morador da Cascata, Rui do Meio, que formou sua família lá em Cunhatá, em Para Grande, Cunhatá e Santa Catarina, ontem acabou tirando a sua própria vida. 6:22. Vamos mandando nossos abraços aos nossos amigos ouvintes da Rádio Integração FM. Vamos ver que nós temos também nosso amigo Ricardo Ramos, Ricardo Gaúcho, aí do Triângulo Mineiro. Grande abraço, tudo é bom para vocês também. Vamos ver aqui, temos mais aqui. Elton, Elton, motorista do ônibus, Elton Reisov, também a Tilva, um grande abraço para vocês. E Hilde Cartier, da Décio Haas, aí da Noibe, Tonarita Rui do Meio, aquele abraço. Cleio Kruber, também a Valme. Um grande abraço para vocês no São Cristóvão, Jandir, Ilha del Ponte, bom dia, Liz, na São Caetano, Arroio do Meio. Temos aí também Antenor, Grefa, Nilce, bom dia, tudo é bom para vocês aí na Forqueta Baixa, Andressa, Ana Jaqueline, família de Lira e de Grevo Gringo, também a Lucina Rendes, Carudos, Arroio do Meio. São sempre a formação da sua família, né? Lisete, Jacó, Tico, Picada, Santa Clara, Santa Clara do Sul, good morning, fai. E a Sandra, Vamir, Trezão, Alice, Siverne, como ainda Alice, ali cuida se vai, Yara Kunin, Marquês de Souza, Maná, aquele abraço, um bom dia, boas melhores, boa recuperação para você também. E aí nós temos aí a coordenadora presente hoje da Associação Cultural Comunitária Rui Mendes, que é a Cecília Peterson, também aguardamos você, tem uma camiseta para ti aqui também, tá? Cecília, tudo é bom para vocês, mais tarde, diz ela que vai vir para cá. Grande abraço, Rua das Araras, aí no bairro Bela Vista, aquele abraço, tudo é bom, aguardamos você aqui também. Temos aí também o Francisco Bernadette de Fonco, tudo bom, família Fonco, família Pervanger, e Avon. Rua Rui Barbosa, aqui no bairro Bela Vista. Fuga, Viquete, sabe, escuta também esse é o Vintinato há muitos anos lá de Votique, que sempre tá junto com a gente também. Muito, e Alfade de Rita, da Arnildo Paulos em Rui Barbosa, cuida muito, e cuida da fãe. Seit all hetz de Ingeland, wenn der Voltei to zu Hause kommen, an die Gemeinsradio von Arroio do Meio, ja? Vai também um abraço pro Mano Cício, né? Ali na Medianeira, Rui do Bem, aquele abração, mano.

0: É o nosso velho pai.
1: Meu velho pai.
0: 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Boas melhores pra você, né? Isso aí, né? A recuperação. E nele? Opa, come on, nele. Romano White, Rui Barbosa, em travessão.

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1: 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Palmorra, Rindy Pux, lá na Esperança de Rui Barbosa, Rui Domenio. Aquele abraço pra vocês também, né?

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2: 6:30.
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Ja, 6 Uhr, 37 Minuten, 22,7 ist die Temperatur. Tá se preparando, se armando tempo aqui para a região do Vale da Quari, previsão de 45 milímetros de chuva para o dia de hoje. Então nós temos aqui o pessoal aí de Santa Catarina, tá mandando uma nota de falecimento do Jacó Clautério Rames. Com pesar, informamos juntamente com as famílias Rames o falecimento de Jacó Clautério Rames, que faleceu aos 57 anos de idade, que aconteceu no dia de ontem, aí em Parra Grande, Cunhataí. O corpo será velado a partir das 6h30 na Igreja Católica da Comunidade Barra Grande Cunhataí. Celebração religiosa será realizada às 10 horas e logo após sepultamento, cemitério da comunidade. E também diz aqui aos parentes e amigos, apresentamos nossos sentimentos e condolências aí. Então comunicamos com pesar o falecimento do Arroio Mense, o Jacó Clautério Ramos, que faleceu aos 57 anos em Cunhataí, Santa Catarina. Então o velório será lá na Barra Grande, na comunidade católica, no dia de hoje. 6h38. Quero agradecer aí ao Jandir Fail, a família Fail aí de Cunhataí, Santa Catarina, que está passando as informações para a gente aqui.

e fala sobre um incêndio que atinge o antigo quincho de carnes e são antigo cauchinho de carnes e são em Estrela. Nas esportivas que nós já tivemos no começo da programação, o Internacional vence o Corinthians, mas não sai da zona de rebaixamento. O Grêmio fica no empate fora de casa contra o Remo. E o Juventude na Série B cada vez mais líder. Já pensou? Juventude na primeira divisão, Internacional e Grêmio na segunda divisão? Nada impossível. Nós vamos aí com nossos apoiadores culturais. 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Também do Salgado São Luís, convida vocês para o próximo sábado, baile da melhor idade, em Picada Felipe Essig, do grupo de idosos Arco-Íris. Um abraço aí pra Loreto, pro Gilberto também, a Mirelle e família. Nós temos agora às 6h42, aniversário da Rádio Integração FM. Venha curtir junto com a gente hoje. Claro, com certeza, né? Vai ter comes e bebes, vai ter, doce salgado. Nós vamos aí mandando nosso abraço aqui também. Vamos ver aqui. A minha já tá pouco, daqui a pouco tá chegando aqui também. Olha, vamos ver. Vamos ver, bom dia Helmo, tudo bem? Com certeza, né? Queremos desejar um feliz aniversário para a rádio, mas assim como vocês estão, né? Nós estamos bem, né? Então, um grande abraço para vocês, mandando um feliz aniversário para a Rádio Integração FM, Arnildo, Rita Paulos e Rui Barbosa, olha só, sempre acompanhando a programação desde o início. Amizade de muitos e muitos anos. Como muitos e muitos aí, nossos apoiadores também, ouvintes, simpatizantes da Rádio Integração. Nós temos muito pessoal também de longe, sempre acompanha a gente também. Então, muito obrigado, Arnildo, Rita Paulos, lá na Rua e Barbosa, para toda a família de vocês. Grande abraço aqui também, vai para.
Rudimar Miller em Cruzeiro do Sul. Um bom dia, bom dia. Temos aí, oi, Lainé. Chauren e Embutidos Minas, pessoal até no trabalho, nossos amigos caminhoneiros, motoristas de ônibus, tubiqueiros, tubiqueiras, também motoristas particulares, dando aquela carona sempre pra gente. Também pessoal das obras, nossos amigos pedreiros, serventes, pintores, gelade de colania, de fitra, melga, de Andrinho de Rodia, Anian. De lá de estado, ó, divino, não interessa até que você esteja, que esteja sempre de bem com a Rádio Integração FM. Nubia Viguete, Sales Cunha, Nubia Friedrich, olha só, cuida bom, a gente faz, no mini zoológico ali na Barra do Forqueta, loteamento Schulte, René Nissol de Ramos, o Witzwein Dreise, o Witzwein, o João Brasil, Tchene, que bom, a gente faz, João Brasil, a Rádio Catinda, o Stei, o Rádio Sivand Worm, cuida bom, a gente foi, liebe, cuida, Freund, o Witzwein Dreise, temos aí também o Rock, Celestia Friedrich, cuida bom. Neu, deixar o Neu. Opa, que moito faz, liba, cuida, frade, Deus, ouvem, São Luís, capitão, boia, comarufa, já, moia, está aí, mas te pere, já, que moito faz, né, Valdir, Dalina, olha só, aquele abraço pra vocês lá, ali, a 32, amanhã estaremos com vocês, pode ser? Nós vamos com mais música chegando pra gente aqui também. A Luvana disse que a Alice tá por voltar pra casa também, tá melhorando, né? Alice Intelmar Crina, Alice que também sofreu um derrame, mas a gente deseja melhoras para esse pessoal, aí tá passando por dificuldades também. Temos aí nosso diretor da Rádio Integração FM, também o Ermilo Fai, que continua internado também no Hospital São José Rio de Meia, a gente manda melhores para ele também, Ermilo, também Idalina. E chegando aí, menina, no corte dos cabelos, mete Schneid nicht in Ruhe.

grande abraço, pessoal aí Lajado também acompanhando a Rádio Integração FM, tudo bom pra você? E você, amor de família Miller, de Fuga, de Sinaide.

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1: 7:00 em ponto.
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Pois é, estamos de volta agora às 7:07. Estamos com a visita, a primeira visita do dia de hoje, o Jandir Telponte. A Irina não veio, mas o Jandir veio, né, visitar nós aqui. É, primeiro visitante aí aqui na Rádio Integração FM.

Nós temos aí 23 graus e a temperatura não tá querendo clarear, porque o tempo tá fechando. Tava previsto até as 7 horas, era pra tá chovendo, mas por enquanto a chuva ainda não veio. É 79% de umidade relativa no ar, ventos muito fortes, podem chegar de 90 a 100 km por hoje. É, mas não é parelho. Algumas partes no estado do Rio Grande do Sul, vocês sabem até que o tempo vai passar no dia de hoje. 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Temos agora 7:11. 7:11. Tivemos aí Campeonato Brasileiro, Internacional vence, Grêmio empata 1-1. Anteontem Juventude venceu mais uma. Agora continua líder isolado na Série B. Juventude voltando para a Série A. Temos aí também a presença da coordenadora da Rádio Integração Viana, o Altrigo, também se encontra junto com a gente, para nós fazer a festa no dia de hoje. Vamos ver o que mais temos aqui, o pessoal que está nos ligando. Vamos ver. Adilize Norberto Kramer, Vila Sonha, Forqueta, Rui do Meio, está pedindo para a gente ir por lá, mas hoje não tem como não. Com certeza, né? Grande abraço lá na Vila Sônia, em Forqueta, Rui do Meio. Plinho, Lenira, Arnold, abração pra vocês aí também. Irma Frank, Neubicot, lá na Dona Rita, Rui do Meio, com o boy, Nilma Gê. Também a Claire Gran, Grupo de Idosos, Corações Alex. Tem o seu pai programado para dia 24 de outubro no Parrão. O musical Schuster, Malize, estaremos lá, né? Então, grande abraço, obrigado, Malize, mandando os parabéns pra nós aqui. Pessoal da Turma do Copo. Chocastas por lá na Dona Rita Rui do Meio. Vamos ver a Yara Cunha. Parabéns, mano, pela conquista e confiança na Rádio FM Integração FM Rui do Meio. Estão mandando um feliz aniversário. Obrigado, mano. Abração pra você lá em Marquês de Souza. Vai um abraço pros Três Paus. Noi! Cuida muito, pai. Ponyon em Estrela. Aquele abraço pra vocês também. Mandando um abraço pro Silvano, Atores Fischer, Franciele, Vanderlei Simpson. Bom dia pra vocês aí também. Aí, Moinhos Água Lajado. Neco e Sini Lima. Olha só aquele abraço, pessoal do Alta Bronze em Estrela. Hoje, 24 anos da Rádio Integração FM. Mandando um abraço, pessoal, também. Tem várias ligações, linhas abertas de Porto Alegre. Não sei se vem. A parte lá de Porto Alegre, tem o pessoal Lajado também acompanhando via internet.

chamada Frangolino Loreira Parun. Muito faz, já vão lá no Esperança de Barbosa, Xeni, da Talva, que é de um campesino, é de Alice do Roberto Sattler, que muito faz, opa! Um abraço para Noeli Nider, lá na Esperança de Rui Barbosa, Rui do Meio, René Sio, Jutete Parun, Travessão Close, Cudo Boy, Yadir Renida, da Pedro, Pedro Crefe, Renida Xvinga, o Palim, Viquetas, Noal, escuta, pai, Xirandi Arpai, mandando um abraço para nossos amigos pedreiros, serventes, pintores, também os eletricistas, mecânicos, poracheiros, também aos caris que mantêm a limpeza da cidade, nossos amigos aí também, vigilantes, seguranças, pessoal das empresas acompanhando a gente, você tá em casa, tá no chimarrão, tá no mate, tá na hora do café. E a música boa chegando para vocês na sua da nossa Integração FM.

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1: 7:30.
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É, caiu um pouco a temperatura, claro, ficou nublado, um pouco mais fechado o tempo, ainda só uns pingos de chuva, mas caiu um pouquinho a temperatura, mas a previsão é por causa do, quando a água vem, a chuva vem, um pouco mais fria a chuva e cai um pouco a temperatura. Estamos com 79% umidade relativa no ar, ventos fortes nessa manhã. Estamos com 21 agora, 21.5 a temperatura. É, caindo um pouco mais a temperatura, mas já tem a previsão da temperatura alcançar os 28 graus. Começando os pingos aqui na região do Vale. Tivemos aí também a Loteria Federal, quinto prêmio, 53.648. Quarto prêmio, 24.384. Terceiro prêmio, 53.643. No segundo prêmio, 72.560. E o primeiro prêmio, 42.050. 0,50, o primeiro prêmio da Loteria Federal, extração de ontem. Do Campeonato Brasileiro, o Grêmio fica no 1-1 contra o Remo lá. Jogou fora de casa o Grêmio, até agora não venceu nenhum jogo fora de casa. E o Internacional venceu por 2-1.

continua na zona de rebaixamento, os dois gaúchos, a dupla Grenal. Vai ter Grenal nos próximos dias também. E o Juventude tá de bem com a vida. É, venceu mais uma fora de casa. O Juventude é o primeiro colocado isolado na Série B. Junto com a gente também os nossos apoiadores culturais. 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Evandro Lutz, também é Fernando, grande abraço pra você. 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Temos baile final de semana, temos aí o baile da melhor idade. A picada Felipe, esse município de Travesseiro, né? E depois temos segunda-feira, temos segunda, terça-feira, temos aí no feriado, sempre diz dia da criança, 12 de outubro. 12 de outubro temos aí o Freud Leben, Chapadão Santa Clara, também realiza seu baile da melhor idade. O Chapadão Santa Clara do Sul, dia 17, temos aí Picada Café. Picada Café Arrui do Meio, com baile da melhor idade. Dia 24, temos aí Corações Alegres e Bela Vista, Rui do Meio, São Caetano, com a animação do musical Schuster.

É, pelo que o pessoal passou pra gente aqui, temos aí nota de falecimento, temos Jacó Clautério Rames, que faleceu aos 57 anos de idade. Jacó Clautério Rames, que era morador da Cascata, Rui do Meio, hoje fez a sua, ou construiu a sua família em Barra Grande, Cunhataí, está sendo velado na comunidade católica de Barra Grande, e onde é que vai ser sepultado? No cemitério da comunidade da católica da Barra Grande, aí município de Cunhataí, Santa Catarina. Jacó Clautério Rames, que alcançou nosso colega e também sempre ouvinte da Rádio Integração FM, colega de trabalho por muitos anos aqui no município de Arroio do Meio. Estamos às 7h42. Vamos com mais música, mandando nossos abraços. Aniversário da Rádio Integração FM, 24 anos junto com você, né? A gente agradece os nossos ouvintes que estão sempre ligadinhos na Rádio Integração FM Arroio do Meio. Também juntamente fundado com a Associação Cultural Comunitária Arroio do Meio. Mandando um abraço à gringa de Buongiorno, tutti sane. É, ali de Conventos Lajado, diz que aí em Lajado já tá chovendo. Aqui também, tá começando devagarinho, aqui no município de Arroio do Meio. Também temos o Elemar Nair Nunes. Grande abraço para vocês na Santo Antônio em Lajado. Sou Lio Laurindo Teleque, na Arroio Grande, Arroio do Meio. Bom dia, bom dia. Em Cudomóide, Fede Tarsilo, Noeli, Eckhart, von Bairro, Centenário e Lajado. Cudomóide, Fede João, Fede Valéria, Hofmeister, Alfon de Bairro, Centenário e Lajado. Que temos aí, bom dia, toca uma música para meus avós, a Selma e o Evaldo Ritter, Olarias Lajado. Good morning, Evaldo, und Selma, um auge, Fede Alexandre, mano, aquele abraço para vocês. Tudo bom para vocês aí na Olarias Lajado. É, Claire Crane, good morning, vamos ver, a Claire mandando aí, parabéns pela Rádio Integração FM. Obrigado, um grande abraço do Grupo de Dois Corações Alegres de Bela Vista, Arroio do Meio. Vamos ver quem mais temos, Ercídio Liane Schmidt, lá da Picada, Arroio do Meio. Obrigado, um grande abraço, tudo de bom para vocês. Hoje eu vou revelar uma coisa para vocês que diz o seguinte: eu sempre fui uma pessoa de sonhos. Tudo que eu queria, até hoje eu consegui. Foi por muitas lutas, lutas. E a gente conseguiu conquistar muitos sonhos. É claro, não posso contar todos os sonhos que eu tive até hoje. Mas um deles é a nossa Rádio Integração FM. E foi um sonho que eu tive há 24 anos atrás e a gente conseguiu realizar. A gente passou por muitas pessoas, muitos locutores aqui na Rádio Integração FM também. Hoje, junto com a Ana, também, a família da Ana e também a nossa família aí junto, quero agradecer também, porque a Rádio Integração Comunitária, ela é feita por uma associação comunitária. Então temos aí associados dessa rádio, que são os nossos, o nosso sustento também dessa empresa. Então, o sonho, você sonha enquanto que você vive, né? Então, vamos aí com o Castelo de Sonhos aqui na Rádio Integração FM. Aquele abraço para você, meu amigo, minha amiga.

Eu não sei, mas agora pontualmente 8 horas. Daqui a pouco você fica com o Dinho ao vivo da Integração FM Arroio do Meio. Hoje tá ao vivo, a cores aqui, aniversário dos 24 anos da Rádio Integração FM. Quero agradecer a cada um de vocês que esteve na sintonia e continue junto com a gente. Você pode vir. É, depois vai parar a chuva, começou a chuva agora. Você pode vir aí degustar junto com a gente. É um gostoso bolo que tem aí, feito pela Terezinha, né? E temos aí várias, temos aqui também salgados, doces, aí, junto com a gente hoje aqui na Rádio Integração FM. Todo mundo convidado para participar. Então, mais uma vez, estou aí agradecendo a cada um de vocês que sempre estão junto com a gente. É um abraço de coração, né? A gente sente no fundo da alma as pessoas amadas que nós temos sempre junto com a gente. Muito obrigado, um grande abraço e fique contigo. Daqui a pouco, direto ao vivo, hoje é ao vivo da Rádio Integração FM Arroio do Meio. Faz tempo, né? Tchau, tchau, gente! Volto amanhã!

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9: Vamos lá, galerinha. Simbora, bom dia, bom dia. Tá começando.

muito bom dia. E aí, tudo certinho? Tudo bacana? Muito prazer, eu sou Dinho, teu amigão. A partir de agora te faço companhia. A gente vai juntinhos aqui na melhor, na mais ouvida. Excelente manhã pra você. Obrigadão demais aí pelo carinho da audiência, a companhia de sempre. Hoje, quinta-feira, galerinha, dia 8 de outubro de 2026. Data ao qual Rádio Integração FM de Arroio do Meio completa seus 24 aninhos de muita história, né? Muita coisa aconteceu por aqui. Então é o seguinte, hoje é o dia de comemorar. E comemorar com você que tá aí do outro lado do radinho. Então se liga, né? Você é o nosso convidado. Vem até a rádio, venha passar o dia com a gente aqui, né? Ao longo do dia a gente vai ter aí docinhos pra você, tem torta, né? A Ana já tá cortando a torta por aqui, daqui a pouco vai ter. Então, ó, vem aproveitar esse dia maravilhoso que a gente vai ter hoje. Ah, não, Ivadinho, tá chovendo, ó. Comemora a chuva, porque às vezes é chuva de bênção que cai na sua vida. Então, ó, mais um dia de muito agradecimento. Obrigado, meu senhor, dia de gratidão. Obrigado aí, meu Deus, por devolver meu espírito ao meu corpo para que eu possa compartilhar mais um dia com as pessoas que eu tenho tanto apreço nessa vida. Então vamos fazer essa viagem gostosa. Eu sempre digo, né? Nessa vida todos nós somos passageiros nesta linda viagem. Então aproveita cada momento, cada segundinho do seu dia. É um presente divino que a gente recebe, tá bom, gente? Então, dito isso, a partir de agora tá no ar mais uma edição. Amanhã, Integração no Ar com você até o meio-dia. A gente vai juntinhos. Excelente quinta-feira.

0: Obrigadão demais aí pelo carinho da audiência. Companhia de sempre, você em casa, no trabalho, no trânsito, dando aquela carona pra gente. Chove na Pérola do Vale, Rui do Meio. Bom dia, bom galerinha. Vamos fazer o seguinte. Vamos para aquele intervalinho.
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3: 8:21.
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5: Vamos lá, simbora, a gente continua aqui na melhor, na mais ouvida, 24 anos no ar com você. Bom dia, bom dia. Vamos lá, meu povo. 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Bom, galerinha, daqui a pouco a gente chega aqui com a previsão do tempo. Nós vamos atualizar como o tempo se comporta ao longo dos próximos dias, né? Também daqui a pouco eu trago aí as participações dos ouvintes, tá bom? Vamos lá, meu povo, a gente continua aí. Agora tem.

0: Quinta-feira, obrigadão demais aí pelo carinho da audiência, companhia de sempre, você em casa, no trabalho, no trânsito, dando aquela carona pra gente, é bom demais, hein?
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0: 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Você manda o seu recado, participa com a gente, 997-44-2711,
1: 997-44-2711,
0: pra você interagir aí, tá bom? Nosso WhatsApp, quero ver quem tá interagindo com a gente, manhã festiva da Rádio Integração, são 24 aninhos no ar com você, 24 anos, gente, ó, que maravilha, deixa eu mandar uns abraços aqui pro Ademir Bersh na companhia. Alô, Ademir, bom dia. Quem mais? Ricardo Gaúcho, bom dia, queridão, e aí, tudo certinho, tudo bacana? Rogério Haas, alô Rogério, bom dia, Demil Jenker também com a gente, a Ilse Maria, dando parabéns aqui para a Rádio Integração, valeu querida. Bom dia, sucesso sempre pela rádio, sempre na escuta, Maria, alô Maria, bom dia. Quem mais? A Lourdes, dizendo, desejando aqui, né? Parabéns para a Rádio Integração, bom dia querida, obrigadão demais aí pela companhia. Maurício também interagindo com a gente. Clarice, alô Clarice, bom dia. Bom dia, Dinho. Feliz aniversário, 24 anos, Rádio Integração. Obrigado por estarem sempre na melhor frequência e fazer parte da nossa história. Parabéns a todos os locutores e profissionais que dão vida a essa rádio, que venham mais 24 aninhos. Ô Clarice, seguinte, ô Clarice, você lembra aquela vez que você não me deu o pastel lá no Rui Barbosa? Mas eu não sou vingativo não, viu? Ó, chega aqui que eu vou dar um pastelzinho pra você hoje. Ó, Clarice, chega aqui que eu vou arrumar um pastel pra você, tá? Pode vir. Comigo não tem essa. Eu até já esqueci, eu nem lembro daquela vez que você não me deu o pastel. Eu não lembro mais. Tá? Pode vir aqui tranquilo. Ah, Clarice, tem bolo também, viu? Não, falando sério agora. Gente, você é o nosso convidado pra fazer a festa com a gente hoje. Tem salgado, tem doce, não paga nada, viu? É só chegar na rádio e vir comemorar aí com a gente, tá bom? Você é o nosso convidado, pode vir, tem bolo, tem uma torta, gente. Pensa numa torta, uma coisa maravilhosa, tem salgadinho, tem cafezinho. Eu tô no meu cafezinho aqui, né? Sem açúcar, aliás, né? Você sabe. Então, chega pra cá. A Clarice Zade não quer te conhecer pessoalmente. Claro, você já me conhece, né, Clarice? Passou por mim, né? Nem deixou o pastelzinho. Ai, que fase. Vamos lá, galerinha, previsão do tempo chegando por aqui.
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0: Vamos lá, previsão do tempo aqui nas ondas da Integração FM. Temperatura nesse momento na região dos vales, a marca dos 19 graus. Estabilidades avançam sobre o estado e provocam aumento da nebulosidade. Com isso, as condições ficam favoráveis para a ocorrência de pancadas de chuva que podem ser localmente fortes e com volume significativo. Há risco de temporais isolados com raios, rajadas de vento de moderada a forte intensidade, queda de granizo, inclusive no dia de hoje. Temperaturas ficam agradáveis na maior parte do dia, mínima para hoje 19 graus, a máxima de 28 graus. Já para amanhã, sexta-feira, dia 9 de outubro, o tempo segue estável no vale com predomínio da nebulosidade e condições de chuva em diferentes períodos do dia. Em alguns momentos, a chuva pode ocorrer com intensidade moderada a forte com raios, rajadas de vento. Pode ocorrer intervalos de melhoria, mas novas áreas de instabilidade seguem avançando sobre o estado e sobre a região. As temperaturas permanecem agradáveis amanhã, sexta-feira, a mínima de 17 graus, a máxima de 27 graus. Aliás, gente, o detalhe é o seguinte, nós teremos aí tempo instável ao longo dos próximos dias, pelo menos até segunda-feira, com possibilidade de temporais. Terça-feira tempo até dá uma pequena melhorada, uma pequena melhoria aí na terça-feira. Apesar da presença do sol, mesmo assim nós teremos a presença de chuva. E a instabilidade continua pelo menos até quarta-feira na próxima semana. Então praticamente uma semana aí de chuva, né? Mesmo com menos intensidade, praticamente todos os dias nós teremos a precipitação de chuva aí ao longo da próxima semana na região dos vales, né? Então, fazer o que, né, galerinha? Vamos torcer para que essa chuva não prejudique, né? nossa região aí, né? Bom, galerinha, previsão do tempo aqui nas ondas da Integração.
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0: Silvana, bom dia, vamos lá pro nosso WhatsApp, quem tá comigo, meu amigo Paulinho Reis. Alô, Paulinho, bom dia.
3: Como é que tá na rádio lá de Lajado, Rui do Meio?
0: Você tá bem?
3: Tá tudo certo por aí, que tá fazendo, meu velho?
0: Ah, rapaz, tô trabalhando aqui.
3: Tá fazendo, tá trabalhando muito.
0: Tô fazendo de conta, tá trabalhando.
3: Como é que tá em Lajado, Rui do Meio, tudo certo por aí? Como é que tá o pessoal aí de Lajado, tudo certo? Me manda um áudio pra mim aí, amigo.
0: Eu tô mandando um áudio.
3: Aqui no WhatsApp, aí na rádio.
0: Opa!
3: Me manda um áudio pra mim, como é que tá o pessoal aí de Lajado?
0: Da
3: rádio lá de Lajado. Eu, quando eu voltar de férias, eu vou lá pra baixo de novo.
0: Por que não veio hoje, Paulinho?
3: Eu quero conversar com vocês lá na rádio de novo, lá, fazer uma entrevista lá, de novo lá. Da paz, do espaço aí, que nós estamos fazendo sucesso aqui no espaço na Pai aí. Tá bom? Um abraço pra você, tudo bom aí, tá bom, amigo?
0: Um abraço, Paulinho, um abraço pra você. Ô, queridão, pena que você não veio hoje, viu, Paulinho? Hoje tem torta, tem pastelzinho, tem café. Cafezinho, aliás, já tô tomando meu cafezinho aqui. Bom dia pra você, excelente manhã, uma boa quinta-feira pra todo mundo e a gente continua. Tem bolacha também, né?

0: 8:41.
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continuando por aqui amanhã, integração. Bom dia pra você. Uma boa quinta-feira, agora 14 minutos. Nos separando das 9 horas da manhã, 14 para as 9. Bom dia! 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Bom dia para você, bom dia. Ó, galerinha, mais uma vez, hein? Vou fazer o convite para você ouvinte, tá aí ouvindo a gente. Ó, hoje a Rádio Integração completa 24 aninhos de uma linda história, hein? Hoje, 24 anos. E é o seguinte, a gente quer comemorar com você. É, com você mesmo. Convite especial, vem até a rádio, vai ter torta, já tem, já tá rolando torta, essa hora da manhã, já tem, tá? Tem torta, tem salgadinho, tem cafezinho, pra você passar esse dia aí com a gente. Passa aí, come uma tortinha, depois vai pra casa, né? Ah, tá de passagem, dá uma paradinha. Chega aí com a gente para comemorar esse dia tão especial. Afinal de contas, esses 24 anos só existem por causa de você, ouvinte aí do outro lado do rádio, né? E dizer para você que você é importantíssimo para a gente, né? Para nós aqui da rádio, locutores, direção. É você o nosso motivo de todos os dias a gente levantar e vir trabalhar, tá bom? Então, vem com a gente aproveitar esse dia maravilhoso, 24 anos no ar, Rádio Integração.

Clarice, deixa eu falar um negócio com você aqui. Clarice, é com você mesmo que eu quero falar agora, Clarice. Que história é essa que você tava de aniversário e ontem não me convidou, hein? É, essa vai ter que ser adicionada aí com a história do pastel, não tem jeito. Clarice, eu não recebi meu convite, viu? Que deu? Perderam no caminho, na estrada? Que foi? Você tá de aniversário ontem, Clarice, ó. Parabéns pra você. Quantos anos? 20? 25? Ah, 22 hoje. Ah, sei. Mas é vezes quantas vezes, Clarice? Só pra mim saber. Tem que fazer vezes quantas? Só pra ter uma ideia mais ou menos aí. Ah, ela disse que a festa não foi ontem. Que dia que foi essa festa, Clarice? Que dia que foi? Aí, ó, a Ieda tá aqui, hein? Não vai mentir pra mim que a Ieda tá aqui, tá ouvindo tudo, né? O Marvardi foi convidado pra festa, pelo menos? Convidou o meu amigo Marvardi? Meu querido amigo Saga? Hã? Deu folga pro Saga, pelo menos? Hã? Ai, Jesus. Que fase. Ô, Saga, não é fácil. Te entendo. É da vida, do jogo, né? Fazer o quê? Vamos lá, galerinha. A gente continua.

0: Muito bem, galerinha, vamos lá. Fechando mais um bloquinho da Manhã Integração. Bom dia para você. Bom, vamos fazer o seguinte: vamos para aquele intervalinho bacana. Depois do intervalo, eu tô de volta trazendo muito mais. Ai, ai. Vamos lá, intervalinho rapidinho.
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2: 9:01. 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

Jesus, coisa linda, né, gente? Boa quinta-feira pra todo mundo. Chove na região dos vales. Nesse momento, né, chuvinha. Mas tá bom, tá agradável, né? A temperatura tá gostosa hoje, né? Apesar da chuva aí. Deixa eu até dar uma atualizada aqui no nosso termômetro. Vamos ver como é que tá nesse momento. 19 graus e meio aí na região dos vales, né? Temperatura bacana, tá legal, né? Máxima pode chegar a 28 graus na tarde de hoje, ou seja, apesar da chuva, a gente pode ter aquela sensação de abafamento, né? Calor ao longo do dia aí, né? Lembrando mais uma vez, né? Chuva nos próximos dias, né, gente? Não tem jeito, estabilidade vai tomar conta da região. Até quarta-feira a gente deve ter precipitação de chuva aí na região dos vales, né? 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Vamos lá, meu povo, 24 anos no ar com você. Você é nosso convidado para fazer a festa com a gente aqui na Rádio Integração. É, tem bolinho, tem sargadinho, tem cafezinho. Só chegar, viu? A gente quer comemorar com você esse dia, tá bom? Vem pra cá, dá uma passadinha, mesmo que rapidinho. Vem aqui comer um bolinho, uma torta maravilhosa. Tá? Vem aproveitar esse dia aí. Esse dia todo seu, né? Sem você, nada disso ia estar acontecendo. Então você é mais do que convidado. Você é peça essencial dessa linda festa, tá bom? Vamos lá, agora 9:05. E a gente continua amanhã a integração.

24 aninhos no ar com você, tá bom? Ó, deixa eu mandar os recados aqui, né, galerinha? Segue interagindo, deixa eu ver aqui. A Isolde Rentes, alô Isolde, bom dia, querida. Bom dia, Rádio Integração. Parabéns pelo aniversário da rádio, sempre na escuta. Ô Isolde, querida, chega na rádio hoje aqui, vem comer um bolinho, uma tortinha com a gente, né? Tem salgadinho, tem café. Você é nossa convidada, viu, Isolde? A gente vai ficar muito feliz em receber sua visita aqui, tá bom, querida? Deixa eu ver quem mais. Oi, peça a música. Morena misteriosa. Ah, céu encantos, né? Tatiana mandando alô, Tati. Quem mais? O Valdir Brentano. Alô, Valdir. Bom dia, queridão. E aí, tudo certo? Ô, Valdir, mesma coisa, vale pra você, hein? Chega pra ir tomar um cafezinho com a gente, comer uma tortinha, um salgadinho. Hoje é dia de festa aqui na rádio, tá bom, queridão? Você é nosso convidado também, pode chegar aí. Vamos lá, galerinha, a gente continua.

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2: 9:22.
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0: Olá, gente, continuando por aqui na melhor programação do seu radinho. 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Deixa eu ver quem tá comigo aqui, né? Aliás, deixa eu mandar um abraço, né, galerinha? Já tá chegando. 24 anos a Rádio Integração hoje. Você é o nosso convidado para chegar na rádio. Já chegou os salgadinhos todos aqui, já tá tudo aqui, já tem torta, né? Pensa numa torta gostosa, gente. Tem cafezinho, eu já tô tomando meu cafezinho aqui. Aliás, eu tô comendo torresmo, né? Já que eu não posso comer açúcar, tô aqui comendo meu torresminho, né? Feito pelo queridão Helmut. Tem bolacha da Ieda, tem pastelzinho, tem sargadinho, tem torta. Então você é nosso convidado, vem, não paga nada, gente, tudo livre, tá? Já quer repetir a torta, vai lá, vai firme, come meu pedaço aí, tá? Tá bom? Então aproveita, hoje é o dia da gente comemorar juntinhos esses 24 anos e uma linda história da Rádio Integração pra você, tá bom? 9:26.
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0: E a gente continua, banda 0800.

Vamos lá, gente, continua. Deixa eu mandar um abraço aqui. Tá participando comigo a Lúcia Maria Reis. Bom dia, Lúcia. Bom dia, querida. Tá dizendo aqui, bom dia. Parabéns pelos 24 anos da Rádio Integração. Sucesso sempre na escuta. Ô, Lúcia, você é nossa convidada, viu, querida? Pode vir chegar aqui na rádio, né? A Cecília tá dizendo aqui, pode chegar. Torta não vai faltar, né, Cecília? Não vai fartar. É, a Cecília tá dizendo aqui, ó. Torta não farta hoje. Você é nossa convidada, viu, querida? Chega aqui na rádio, você vai ser muito bem recebida. Aliás, a gente vai ficar muito feliz aí com a tua visita. Tem torta, tem salgadinho. Você, assim como eu, que não pode comer doce, né? Eu tô nessa aí, não posso comer docinho. Então tem cafezinho sem açúcar, tem pastelzinho, tem torreiro, tem bolacha que a Ieda fez. A bolacha foi você, Ieda? Foi, né? A bolacha é a Ieda, mas o torresmo é o Helmut. É, o Helmut. Tem quem mais, Ana? Salsichão com pão. Salsichão com pão, daqui a pouco vai ter. O Pantera já chegou, não, né? Ô, Pantera, tá atrasado, cara. Tá louco. Chega logo. Ah, deixa eu mandar aqui, ó. A gente tá recebendo aqui a visita da Lovane. Tá aqui com a gente a Lovane. Mandando uma música especial pro Vitor, né? Tá homenageando aí o Vitor, então, ó, um abraço aqui, tá Lovane aqui com a gente aqui no nosso estúdio, mandando um abração aí pro Vitor, né? Tá na companhia, então tá sendo homenageado. Então, você sabe, hoje é um dia de festividade pra gente aqui. Olha, faz tempo que eu não ia numa festa assim com tanta comida, ainda com torresmo. Não é qualquer festa que você vai e tem torresmo, né, Eda? Olha que pensa numa coisa boa. Minha felicidade e minha alegria quando eu chego aqui e vejo um pote de torresmo, gente. Né? Coisa boa, né? Vamos lá, galerinha, gente.

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1: 9:42.
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Tudo bem, galerinha? 15 minutinhos nos separando das 10 horas da manhã. Eu dou uma atualizada aqui na temperatura. Vamos ver como é que tá nesse momento aí. Temperatura registrando a marca dos 19 graus. Bom, galerinha, mais uma vez, né? Convite para você ouvinte. Estamos comemorando 24 aninhos da Rádio Integração. Já tem bolinho rolando, já tem salgadinho, tem cafezinho, tem chimarrão. Você é nosso convidado. Dá uma passadinha aí na rádio. Você vai ser super atendido hoje, o dia todo seu, viu? O aniversário é da rádio, mas quem vai ganhar esse presentão é você ouvinte. Então vem aí. É, tem torta pra todo mundo, tem salgadinho pra todo mundo. Pode chegar e comemorar com a gente aí, tá bom? 14 minutos faltando pras 10. 14 pras 10. E a gente continua. Tem banda chama.

Quinta-feira, 6 minutos faltando para as 10. 6 para as 10, bom dia. Eu só tenho uma coisa para falar pro Helmut. Ô, Helmut, o corte de torresmo aqui ficou pouco, viu? A galera tá mais no torresminho. Tem torresmo aqui, gente. Galera tá mais no torresminho do que na torta, viu? Bom dia, uma excelente quinta-feira. Gente, vai juntinhos até o meio-dia. Lembrando, né, mais uma vez, você é o nosso convidado. Vem com a gente. Vem com a gente aqui hoje, né? Na Rádio Integração. Tem torta, tem salgadinho, tem chimarrão, tem cafezinho. É tudo livre, gente. Não precisa pagar nada, não paga nem na entrada, nem na saída. Tá? Ser o nosso convidado e a gente vai ficar muito feliz com a tua visita aqui. Aliás, a gente já tá recebendo visita aqui dos nossos ouvintes, né? Ao longo da manhã, já muita gente passou por aqui. Então, ó, vem você também, vem comer uma tortinha. Ah, Dinho, vai engordar. Não engorda, hoje não engorda. A torta hoje vai emagrecer, tá? Então vem pra cá, aproveita esse dia, a gente quer compartilhar esse momento tão especial pra gente aqui, são 24 anos no ar dessa rádio maravilhosa, né? Ao qual eu tenho muito orgulho de dizer que faço parte dessa equipe, né? E há muitos anos, né? Começou lá na história do futebol, né? Fazendo transmissões esportivas, depois o meu retorno aqui na rádio definitivo, né? Já são quase 4 anos que eu tô aí de maneira consecutiva na rádio. É uma alegria tremenda, né? E um orgulho imenso de dizer que faço parte dessa história junto com os meus colegas, né? É um motivo de muito orgulho. Eu tenho muito respeito pela Rádio Integração, né? E muito respeito por você, ouvinte, todos os dias, né? A gente vem aqui empenhado para fazer o melhor para você. Tá bom? Então vem para cá. Hoje você é nosso convidado especial. A estrela da nossa festa é você, tá bom? 4 minutos faltando para as 10, 4 para as 10 e a gente continua.

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Bom dia, vamos lá, galerinha! Excelente manhã pra você, lembrando, né? Sim, participa, manda o seu alô, seu recado via nosso WhatsApp 997-44-2711, 997-44-2711, pra você interagir.

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1: Bora, galerinha, vamos agora à nossa Unidade Móvel nas ruas. 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
2: 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Volto contigo, Dinho.
1: Valeu, Gabriel. Daqui a pouco você volta em mais Unidade Móvel aí pra...

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0: gente continua amanhã integração.
1: Bom dia!
0: Bom dia, bom dia. Obrigadão demais aí pelo carinho da audiência, companhia de sempre. Você com o radinho ligado com a gente na manhã dessa quinta-feira. Hoje, integração comemorando 24 aninhos. Vamos lá, galerinha. 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Bom dia, bom dia. Vamos lá, você manda seu recado, 997-44-2711. 997-44-2711. E participa!
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0: Simbora, a gente vai às ruas com o Gabriel. 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
0: Muito bem, valeu, Gabriel. Daqui a pouco você volta aí com a gente.

0: 10:41.
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0: galerinha, a gente continua amanhã a integração por aqui, na Mais Ouvida, 24 anos no ar com você, a parceria de Mercado da Baixinha, na Rua Bela Vista, 1010. 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
0: Ora lá, a gente vai pra nossa Unidade Móvel direto das ruas. 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

0: 7:01.
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dessa quinta-feira, agora 11:04. 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
3: 11:22.
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Muito bem, deixa eu ver quem tá aqui no nosso WhatsApp, a Terezinha. Alô, Terezinha Greff, na companhia com a gente. Alô, Terezinha, bom dia, querida. Ó, querida, você é nossa convidada, viu? Vem pra rádio hoje, tem bolo, tem salgadinho, tem cafezinho, tem chimarrão. Então vem aproveitar essa festa hoje aqui na Rádio Integração, tá bom? A gente vai ficar feliz demais aí com a sua visita. Pode trazer a família toda, traz todo mundo aí, todo mundo é bem-vindo. Hoje é um dia de muita alegria, de festa pra gente aqui da rádio. São 24 anos no ar com você. Gente, chegou ela, a Helminha aqui. Ai, meu Deus, essa menina. Peraí, deixa eu coisar aqui. Oh, meu Deus do céu, tá tirando até meu fone de ouvido, a Helminha aqui. Ai, meu Deus do céu, tá... Ô, Helminha, vou emprestar meu óculos aqui pra ti, Helminha. Tá aqui, nossa querida Helminha. Aliás, daqui a pouco vai estar nas nossas redes sociais aí. Olha só que menina... Ô, Ieda, olha que menina linda que a gente tem. Nossa querida Helminha. Aliás, deixa eu falar um negócio. Eu me sinto papai da Helminha. Sabia, Helminha, que a culpa, um cadinho dessa culpa é minha? Sabia? Sinto orgulhoso. Só que eu não sei o que que deu, né? Porque eu sou moreninha, ela saiu loirinha. Mas, né? Eu vou acreditar que é por causa da nossa querida Ana aqui também, né? Da Ieda também. Ó, é o cabelo da Ieda. Branquinho, lourinho. Ah, galerinha, deixa eu mandar um abraço aqui pra Marlise. A Marlise, nossa colega Marlise, também tá mandando alô aqui pra todos os ouvintes, locutores, apoiadores que fazem parte dessa rádio maravilhosa, né? O melhor, o mais alegre, interativa da região. Deixa eu ver quem mais. Ah, Janete Schmidt aqui, Helminha, aqui a Janete tá mandando, ó. Bom dia, Rádio Integração, estamos na escuta. Deixa eu ver, o bairro Dom Pedro II. Ó, me abraça aqui, Helminha. Um abraço, querida. Olha, aqui, ó. Olha só, um abraço pra Janete. Deixa eu mandar um abraço aqui, né? A Janete, que é lá do bairro Dom Pedro II. Ô, Janete, deixa eu fazer um convite pra você, querida. Vem pra rádio aqui. Tem bolo, tem salgadinho, já falei. O pessoal, pode vir à vontade. Não vai faltar pra ninguém, viu? Pra todo mundo aí, a Janete Schmitz. De Arroio do Meio, na companhia com a gente. Valeu, né? Clarice, Clarice, se não vir, eu vou ficar bravo com você, Clarice, tá? Chega aqui na rádio, a gente tá te esperando aí, Clarice. É o momento certo você aproveitar aqui com a gente.

0: excelente manhã de quinta-feira. Obrigado demais aí pelo carinho da audiência, companhia, né? 24 anos no ar com você, um dia de muita alegria aqui pra gente da Rádio Integração FM, né? E claro, fica o convite ainda pra você. Chega aqui com a gente hoje o dia inteirinho, tem festividade, tem bolo, tem torta, tem cafezinho, tem, ó, tem um monte de coisa pra você aproveitar hoje aqui com a gente, tá bom? Você é o nosso convidado especial.
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3: 11:40.
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0: Bom dia, bom dia. Vamos
3: a melhor lá, programação
0: com certeza. Por aqui, a melhor programação do seu radinho. Excelente manhã, quinta-feira. Muito mais o amor de Arroio do Meio. 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Tudo bem, deixa eu mandar um alôzão aqui para Lourdes. Lourdes Fischer na companhia. Bom dia, Dinho. Parabéns, feliz aniversário para a rádio e para vocês, é claro. Se não fossem vocês, a rádio também não existia. Olha só, quase no meu aniversário, pois vou fazer aniversário dia 10 de outubro. Olha que legal, hein? Feliz aniversário, ó. Beijo aí pra você, querida. Né? Eu sempre digo, toda vez que a gente faz aniversário, é uma linda flor que a gente tá colhendo nesse lindo jardim que chama a vida, né? Felicidades pra você. Ô, Lourdes, vamos combinar um negócio? Dá um jeitinho de chegar na rádio hoje, viu, querida? A gente vai ficar feliz demais compartilhar esse dia com você, né? Tem torta aqui, tem salgadinho, tem... Ah, o pessoal tá fazendo aqui salsichão com pão, tem cafezinho, tem chimarrão. Então, vem pra cá, querida. A gente vai, ó, ficar feliz demais com a tua visita e já te dar aquele abraço especial aí também pelo seu aniversário que está por vir, tá bom? Convite está feito, viu? Você é de casa, pode chegar em qualquer momento aqui na rádio. Hoje, todo dia vai ter... programação, né? Eu digo, ó, tem torta, tem doce, tem salgado pra todo mundo, não vai fartar pra ninguém não, viu? Então, você é mais do que convidado, eu sempre digo, você é a estrela da nossa festa, é você, tá bom? Bom, galerinha, vamos lá, nossa mensagem do dia.

0: nossa mensagem do dia, a mensagem dessa quinta-feira. Olha, tua caminhada ainda não terminou. A realidade te acolhe, dizendo que pela frente existe um horizonte. O horizonte da vida necessita de suas palavras e também do seu silêncio. Se amanhã sentires saudades, lembre-se da fantasia e sonhe com a sua próxima vitória. Vitória que todas as armas do mundo jamais conseguirão obter, porque é uma vitória que surge da paz e não do ressentimento. É certo que irás encontrar situações tempestuosas novamente, mas haverás de ver sempre o lado bom da chuva que cai e não a faceta do raio que destrói. Sabe, tu é jovem, sabe, mas eu tenho mais de 50, 60, acredite, tu és jovem. Atender a quem te chama é belo, lutar por quem te rejeita é quase chegar à perfeição. A juventude precisa de sonhos, assim como o leito do rio precisa da água que rola e o coração necessita de afeto. Não faças do amanhã o sinônimo de nunca, nem de ontem que te seja o mesmo que nunca mais. Seus passos ficaram e sempre ficarão. Olhe para trás, mas vá em frente, pois há muitos que precisam que chegues para que possam assim te seguir. A você, uma excelente manhã. Obrigadão demais pelo carinho da audiência. Estou ficando por aqui, muito feliz de poder ter compartilhado um pouquinho desse dia. Eu saio do programa de hoje aqui com o coração cheio de alegria, cheio de amor. Amor ao próximo, amor aos amigos verdadeiros, amor às amizades que se formam mesmo sem se conhecer. E o rádio nos faz isso. O rádio talvez trata de uma magia que jamais a gente possa compreender. Ser o companheiro de todos os dias, de cada momento. Ser o companheiro em silêncio, às vezes é só você e seu radinho. Às vezes a única companhia, às vezes o único bom dia que você ouve. E é com esse sentimento de muita gratidão, de muita alegria, de muita amizade e compaixão que a gente divide todos os dias com você, trazendo palavras para motivar o seu dia. A gente sabe, a vida não é fácil, os desafios nos encontram todos os dias, e como é difícil por muitas vezes superar qualquer obstáculo na nossa vida. Sabendo disso, a nossa missão como rádio, como comunicadores, como locutores, mas muito mais do que isso, como seres humanos, irmãos em Cristo, é compartilhar sempre bons momentos e sempre trazer uma palavra de otimismo. Acredite, você nunca estará só. Para esse dia, assim como para todos, mais um dia de muita gratidão. Tenho certeza que todos nós seremos abençoados. A você, uma boa quinta-feira. Tô de volta amanhã, sexta-feira, a partir das 8h20. Valeu, galerinha. Tchau.
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1: Boa tarde, aqui é o pastor Marcos da Igreja Assembleia de Deus Missão, do bairro Bela Vista, logo depois do supermercado da Baixinha, você vai encontrar a Igreja Assembleia de Deus Missão. Glória a Deus por mais uma tarde de bênção, uma tarde de vitória, caminhando com o Senhor nesta quinta-feira. Glória a Deus, você aí em sintonia, está escutando a programação, uma palavra de fé e esperança para o teu coração, toda quarta, quinta e sexta ao meio-dia, amém? Estava tendo um horário um pouquinho 11h50 por causa do horário político obrigatório, mas terminou, agora nós estamos ao meio-dia outra vez, graças a Deus, amém? Então você está aí escutando, muito obrigado, você que está aí também fazendo teu almoço, ou almoçando com a família, ou sozinho, ou no teu carro, ou no fone de ouvido, até onde chega a minha voz. Muito obrigado, para a glória de Deus, e através da rádio Integração FM, essa rádio abençoada por Deus, que me dá essa oportunidade. Agradeço muito a Deus, em nome de Cristo. Mas aqui está a palavra do Senhor, nessa tarde bendita, esta quinta-feira, diz assim: celebrai com júbilo ao Senhor todas as terras, servi ao Senhor com alegria, apresentai-vos diante dele com cântico, sabeis que o Senhor é Deus, foi ele quem nos fez e dele somos o seu povo e rebanho do seu pastoreio. Glória a Deus, irmãos, glória a Deus, irmãs, amigo e amiga. Deus fala que nós temos que celebrar o seu nome, temos que agradecer pelo prato de comida, pela roupa, pelo sapato, pelo calçado, pelo trabalho, pela família. Eu quero te convidar que domingo vamos ter os cultos, né, o culto da família às 18 horas. Também temos a escolinha para as crianças, também nós temos a escola bíblica dominical que começa às 17 horas, uma hora antes do culto, mas o culto oficial é às 18 horas. Amém? Nosso convidado especial, todos vocês que estão aí nos escutando, muito obrigado também para aqueles que têm falado na rua comigo, dizendo: pastor Marco, sendo uma bênção, tua mensagem de fé e esperança, eu sempre escuto. Muito obrigado, meu irmão, para a glória de Deus, agradeço nosso Senhor Jesus Cristo. Amém? Muito obrigado, fique com Deus, Deus vos abençoe, abençoe todos nós, e abençoe todas as nossas autoridades da cidade tão linda, a cidade de Arroio do Meio. Muito obrigado. Te esperamos às 18 horas, culto da família na Igreja Assembleia de Deus Missão.

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1: 12:08.
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0: 12:21.
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0: hora e 2 minutos.
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5: E muito boa tarde, ouvintes aqui da Rádio Integração, começando mais um programa Tarde Show por aqui. Hoje, um dia especial, dia 8/10, aniversário aqui da Rádio Integração. Então, preparamos uma comemoração com doces, salgados e muita alegria. Esperamos por você. Agora, 1:06, e você já sabe que para participar junto com a gente aqui da Rádio Integração, é só mandar nosso WhatsApp pelo 99744-2711 ou ligar para cá e conversar comigo pelo 3716-2188. E agora, bora seguir com a programação da Rádio Integração.

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E agora 1h26. 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E assim a gente vai seguindo a programação.

0: 1:40.
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6: O grupo da terceira idade Corações Alegres do bairro Bela Vista realiza seu baile no dia 24 de outubro, a partir das 13 horas, no ginásio Pá Rural, em São Caetano, Arroio do Meio. A animação será por conta da banda Schuster, de Venâncio Aires. 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

E agora 1:42. 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E vamos dar uma olhadinha aqui se tem alguma mensagem aqui no nosso WhatsApp. Logo, logo toco aqui. Vamos seguir com a programação, bora lá.

existe uma teoria que se chama 90-10, onde uma pessoa tem 90% daquilo que você procura em alguém, só que você foca naqueles 10% que falta. Aí você sai pra rua, se aventura e realmente você encontra aqueles 10%, mas não se deu conta que perdeu os 90%.

0: 2:01.
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E agora 2:07. 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Estamos te esperando, ouvinte aqui da Rádio Integração, para vir comemorar conosco esses 24 anos aqui da nossa rádio.

0: 2:21.
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0: 10:41.
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E agora 2:46. 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E agora, nossa querida Maria queria oferecer pro Carlos a música Morena Misteriosa da banda Céu e Canto. Então, ó, Carlos, uma homenagem aí pra ti.

0: 6 horas, em ponto.
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E agora 3:04. Vamos dar uma olhadinha na previsão do tempo aí, que tá marcando agora nos termômetros 19,8 graus e a sensação térmica 20,7. A temperatura mínima prevista para hoje era de 18 graus e a máxima 28. A probabilidade de chuva ainda segue em 70%, mais 10% do que ontem, e são previstos para hoje durante todo o dia 65 milímetros. As instabilidades avançam sobre o estado e provocam aumento da nebulosidade. Com isso, provocam condições, né? Ficam favoráveis para ocorrências de pancadas de chuva que podem ser localmente fortes e com volumes significativos. Há riscos de temporais isolados com raios, rajadas de ventos moderada a forte intensidade e queda de granizo em algumas partes da região. As temperaturas ficam agradáveis na maior parte do dia. 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
1: 3:22.
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E agora, 3 horas e 25 minutos. 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E assim a gente vai seguindo na programação da Rádio Integração.

0: 10:42.
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0: 4:01.
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0: 4:20.
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0: 4:41.
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E agora 4:46. 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E assim eu já vou me despedindo aqui dos estúdios da Rádio Integração. Lembrando que a Aninha inicia aí o seu horário a partir das 5 horas da tarde e acompanha vocês até as 7 horas da noite. E até as 7 estaremos aqui ainda com muita festa esperando por você, ouvinte aqui da nossa querida rádio. Amanhã de manhã vocês já vão me ver nas unidades móveis aí pela nossa cidade. E a partir da 1 hora, então, sextou aí no Tarde Show. Um beijo e até amanhã.

0: 5:01.
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maravilha, minha gente! Vamos lá, né? Uma boa tarde para você, para Rui do Meio, toda a nossa região. E é com muita alegria que a gente chega para acompanhar você nesse fim de tarde aqui pela Rádio Integração FM 87,5. A temperatura neste momento é de 21 graus. E o nosso convite é para você ficar na nossa companhia, porque preparamos uma programação especial com muita música, informação, alegria e, claro, aquela companhia gostosa que só o rádio proporciona. Se você está voltando para casa, trabalhando, descansando ou simplesmente curtindo o fim do dia, aumenta o som e fique com a gente, que este fim de tarde seja leve, tranquilo e cheio de boas energias para você e para toda a sua família. Rádio Integração FM 87,5, a rádio que está com você há 24 anos. Exatamente. E por isso, gente, está rodando aqui um feliz aniversário. Hoje é um daqueles dias que ficam guardados para sempre no coração. A Rádio Integração FM 87,5 de Arroio do Meio completa 24 anos. E o nosso maior presente é poder comemorar esta história ao lado de vocês. Queremos agradecer de coração a cada ouvinte que nos acompanha todos os dias, que liga o rádio, manda sua mensagem, participa da nossa programação, confia no nosso trabalho e faz parte dessa caminhada. Um agradecimento muito especial também aos nossos parceiros e amigos que acreditam na Rádio Integração e que caminham ao nosso lado. Sem vocês, essa história certamente não teria chegado até aqui. E hoje eu quero fazer um agradecimento ainda mais especial aos meus colegas de trabalho, a toda a nossa equipe. Cada um de vocês tem uma importância enorme nessa caminhada. São muitos dias de dedicação, desafios, alegrias, correria e, acima de tudo, amor pela rádio. Essa conquista também é de vocês. E não poderia deixar de agradecer de uma maneira muito especial ao meu querido sócio, o Helmut. São anos dividindo responsabilidades, sonhos, decisões, desafios e também muitas conquistas. Obrigado pela parceria, pela confiança e por acreditar nessa história junto comigo, junto com a nossa equipe. Chegar aos 24 anos ao seu lado é motivo de muita gratidão e orgulho. Eu estou 11 anos completados no dia 5 de outubro deste mês aqui na Rádio Integração. O Helmut está há 24 anos e hoje é a nossa casa, está de portas abertas e principalmente de coração aberto para receber vocês. Muitos amigos já passaram por aqui para nos prestigiar, nos abraçar e comemorar conosco. E cada abraço, cada sorriso, cada palavra de carinho e cada visita tem um significado enorme para nós. Então, gente, olha, para você que ainda não conseguiu vir, ainda dá tempo. Estamos esperando vocês até as 19 horas. Tem torta, tem salgados, docinho, chimarrão, refrigerante, acima de tudo. Tem aquilo que realmente importa. Muito carinho, alegria e gratidão por receber cada um de vocês. Venha nos dar um abraço, tomar um chimarrão com a gente e celebrar esses 24 anos, porque a Rádio Integração não é feita apenas por quem está atrás dos microfones. Ela é feita por cada ouvinte, cada parceiro, cada colega, cada amigo e cada pessoa que de alguma forma faz parte da nossa história. São 24 anos de rádio, mas são muito mais do que 24 anos de transmissão. São 24 anos de histórias, amizades, encontros, desafios, sonhos realizados e principalmente de pessoas que acreditam e continuam acreditando na Rádio Integração. A todos vocês, o nosso mais sincero e carinhoso muito obrigado. Rádio Integração FM, 24 anos de mãos dadas com você. E se você ainda não veio, ainda dá tempo, até às 19 horas estaremos aqui esperando por você, com a mesa preparada, o chimarrão pronto e o coração cheio de alegria para te receber. Parabéns para todos nós. A Marcinha deu jeitinho de vir para cá hoje comer um bolinho, né? Lá do supermercado Lojão tá aqui com nós. Um abraço pro Dailora, Marinês. Não sei se eles vão vir ainda, mas a Márcia tá representando então lá o supermercado. Obrigada, viu? Pegamos o pãozinho lá, a carne do churrasco hoje de meio-dia. Então, gente, tá uma super festa. Passou tanta gente já aqui na rádio hoje, mas estamos aqui alegres e felizes com as visitas, mas por receber mais. O Lucas da Ótica Heller acabou de sair daqui também. Passou o Marino Bildauer, também o Jair, a Bianca do Sicredi estiveram conosco. O Henrique do Mercado da Baixinha também. O Seu Plínio das Lenhas lá do Aimoré. A Ilone, o Arcilo, o Clóvis.
Beijão aí pra vocês, muito obrigado pela visita. É tanta gente que tava aqui hoje e a gente fica muito contente aí com cada um que passou aqui na Rádio Integração. Então, gente, dá tempo ainda, temos tudo aqui. A gente pegou bastante coisa pra sobrar, pra não faltar nada pra ninguém. Então, super abraço lá também pra Requinte, a Bernadette, pelos docinhos, ao Gustavo da Confeitaria da Beia. Também aqui a Terezinha, a torta tá uma delícia, muitas pessoas aí pediram, né, da torta. Um abraço também pro Pigão, que teve aqui na integração hoje. Valeu aí, Pigão, pela visita. Quem mais aí tava com a gente? Mandar um abraço aí pra toda essa galera, pros nossos colegas todos, né? Muita gente prestigiando. A Cibele da Mobília também, a mãe do Gabriel, a avó do Gabriel, o irmãozinho do Gabriel tava aqui. Tava com a gente também a Marlise, o Guido, a Cecília, a Danizinha tá aqui na rádio hoje o dia todo. Mandar um beijo especial pra Juliana, Leila da Meyer Flor e Aromas, ou da Floricultura Meyer. Elas estiveram aqui também rapidinho no horário do meio-dia. Beijo pra vocês, meninas, e obrigada pelo mimo. Também um forte abraço aí pro colega Dinho, que hoje fez a programação direto aqui dos estúdios. O Pantera aí também ajudou a assar o churrasco. O Rodrigo tá com a gente hoje o dia todo. Também por aqui. Quem mais aí, gente? Também o Alan acabou de ir pra casa, mas estava aí com a gente durante o dia, recepcionando o pessoal, servindo chimarrão. O Helmo, o Taieda agora também já foram, né? Mas estiveram até pouquíssimo tempo aqui. A toda essa galera aí, gente, nosso muito obrigado. A Helminha passou aqui na Rádio Integração hoje. Sério, gente, ela estava aqui, viu? Fizemos até um vídeo dela. Estava aí junto com o locutor Dinho na parte da manhã. Adoramos a visita da Helminha, né? Esperamos aí que volte mais vezes. Então, forte abraço aí pra cada um que esteve com a gente aqui na Integração FM. Lovane Finger, beijo pra você, pro Vitor. Também esteve aqui, depois foi pra casa, né? Tudo de bom aí pros nossos amigos. Então, vem pra Integração. Boa tarde aí pra você. Participa!

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agora são 5 horas 28 minutos. Um bom finalzinho de tarde pra você. Hoje, dia 8 de outubro de 2026. Por aqui eu, a Ana Schoenberg, fazendo companhia. 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Um abraço ao Gilmar e equipe. 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Grande abraço ao Dr. Diogo Gibon e toda a equipe. E por aqui seguimos a nossa programação. 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E por aqui também tem participação chegando do nosso ouvinte, o Vendelino. Ô, Vendelino, que alegria aí receber a sua ligação. Um abraço muito especial para você aí no Morro Leão, em Capitão, também pro Mano João. E o nosso muito, muito obrigado por esse carinho tão bonito. Você nos parabenizou pelos 24 anos da Rádio Integração, mas hoje somos nós que queremos parabenizar e agradecer você. Afinal, saber que temos um ouvinte que está conosco há nada menos que 24 anos... emociona e enche o nosso coração de orgulho. O senhor não é apenas um ouvinte, você faz parte da nossa história. Em tantos anos foram muitas músicas, notícias, momentos alegres, momentos difíceis, manhãs e tardes em que a Rádio Integração esteve aí fazendo companhia. E é justamente por isso que a rádio é tão especial. A gente fala daqui, mas não sabe quantos corações estão nos ouvindo do outro lado. Hoje, quando recebemos a sua ligação, sentimos de perto esse carinho que atravessou tantos anos, né? O Vendelino, então, nosso abraço pra ti, o nosso carinho, a nossa gratidão. E que Deus abençoe muito você, toda a família, aí no Morro Leão. E obrigado por caminhar conosco durante esses 24 anos. E pode ter certeza, quando a gente comemora 24 anos da Rádio Integração, um pedacinho dessa comemoração também é seu. Então, um grande abraço de toda a nossa equipe. Muito obrigada por ser Integração FM 87,5 há 24 anos, Vendelino. Vamos lá curtir os atuais, faltando 28 minutos para as 6.

Fortaleza 6 com Céu e Cantos. E eu quero mandar um forte abraço para minha amiga que estava de aniversário ontem, a Clarice Trezor. Então eu quero deixar um abraço muito especial para você, minha amiga que merece todo o nosso carinho. Clarice Trezor, ontem foi o seu aniversário. E mesmo que a data tenha passado, nunca é tarde para desejar coisas boas a alguém que a gente estima de verdade. Clarice, quero que você receba hoje, através da nossa Rádio Integração FM 87,5, um abraço enorme, cheio de carinho, amizade e gratidão. E que este novo ano da sua vida seja repleto de saúde, paz, alegrias e momentos especiais. Que nunca faltem motivos para sorrir, pessoas sinceras ao seu lado e sonhos para realizar. Que Deus ilumine seus caminhos, proteja sua vida e abençoe cada novo dia que começa. E que você continue sendo essa pessoa especial, querida e iluminada, que deixa um pouquinho de si na vida de quem tem a felicidade de conhecê-la. Clarice, feliz aniversário. Que a felicidade que você espalha por onde passa volte para você multiplicada. Receba o meu abraço, o carinho de toda a equipe da Rádio Integração e os nossos melhores desejos. E mesmo com um dia de atraso, fica aqui uma certeza: o carinho é de hoje, de ontem e de todos os dias. Parabéns, Clarice. Que a sua vida seja sempre generosa com você. Amadinho.

0: 5:43.
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agora faltando 12 minutos para 6 horas da tarde. 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E por aqui seguimos atendendo as participações. Deixa eu ver aqui através do nosso WhatsApp. Quem tá chegando junto é ele. Parabéns para a Rádio Integração FM. Obrigado por toda a alegria, informação, boa música, esporte, tudo mais que proporciona aos ouvintes. E muitos anos mais no nosso dial. Boa tarde, lindinha. Tô por aqui, Charles Edu Sampcamp de Estrela, Rio Grande do Sul. Eu tava fazendo os cálculos. Se você tá há 11 anos na rádio, então você começou a trabalhar na rádio quando era criança ainda. Ai, Charles! Eu tô no rádio desde 2010. Já são 26 anos aí, falando aí com os nossos ouvintes, né? Ou melhor, 16 anos, Charles Edu. 26 anos é o meu colega, o Dinho, né? Que tá aí no ar, então eu estou há 16 anos. Parabéns, Rádio Integração. Ele fez um bolo aqui, gente. Me colocou aqui saindo do bolo. Então, Charles, muito obrigado pela mensagem, pelo carinho, principalmente pela arte maravilhosa que você fez com a minha foto, me colocando aí, ó, saindo de dentro de um bolo de aniversário, com os parabéns para a Rádio Integração. Ficou linda demais essa arte. Você conseguiu transformar uma foto em uma lembrança que vai ficar guardada aqui com muito carinho. E a sua mensagem também tocou o nosso coração. Parabéns para a Rádio Integração FM. Obrigado por toda a alegria, informação, boa música, esporte e tudo mais que proporciona aos ouvintes. E muitos anos mais no nosso dial. Charles, é por ouvintes como você que tudo isso vale a pena. Saber que aquilo que fazemos todos os dias chega até você, faz companhia, informa, diverte, traz alegria, é o nosso maior presente nesses 24 anos. Agora vamos falar da sua conta, né? Você disse que estava fazendo os cálculos e descobriu que se eu estou há 11 anos no rádio, então comecei a trabalhar aqui quando era criança ainda. Olha, Charles, desse jeito você está querendo entregar a minha idade no ar, menino. Mas vou acreditar, né? E também aceitar aí o elogio. Afinal, se você acha que comecei criança, significa que ainda tenho muita estrada pela frente nesse rádio. Um beijo e um abraço muito especial para você aí em Estrela. Muito obrigada por estar por perto, por prestigiar a nossa rádio e por dedicar um pouco do seu tempo para preparar uma homenagem tão linda. Charles, você também faz parte dos nossos 24 anos e que venham muitos e muitos anos da Rádio Integração no nosso geral, sempre levando alegria, informação, música, esporte, acima de tudo, carinho para todos os nossos ouvintes. Um grande abraço aqui da sua amiga, da Rádio Integração, a Ana. E, né, se der tempo ainda até as 19 horas, estamos por aqui. Tem docinho, tem torta, tem salgados, tem uma bebidinha. Então dá tempo ainda de vir prestigiar aqui e fazer parte dessa festa, certo? Obrigada, Charles. E agora eu quero mandar um beijo muito especial para uma pessoa que mora aí no meu coração, né? A minha querida amiga Clarice Trezel. Mandou uma mensagem aqui muito bonita para nós. Mandou aqui através do nosso WhatsApp também. Ai, que lindo, amiga linda e querida, amo tanto você, muitíssimo obrigado, minha flor. E eu também quero dar os parabéns a vocês aí da Rádio Integração, parabéns pelos 24 anos no ar. Mais do que tocar música ou dar notícias, vocês fazem parte da nossa rotina, entram na nossa casa e acompanham a nossa vida com esse carinho de sempre. Que venham muitos outros anos de sucesso, boa companhia e essa sintonia que a gente tanto ama. Um abraço para toda a equipe, amo vocês. Não consegui ir até aí hoje, me perdoem. Muita correria para amanhã, para minha festa.
Olha, esperei você ontem aqui em casa, você disse que viria. Clarice, ontem fui a Caxias do Sul fazer um jogo, saí às 10h30 da manhã, fiz tudo, deixei quiosque limpo, torta da geladeira, tudo pronto para nossa festa aqui na Rádio Integração. E a gente tinha jogos para fazer lá no CT do Juventude em Caxias do Sul. Voltamos, era 8h30 da noite, não consegui chegar a tempo aí para fazer o meu horário, né? Mas não consegui passar lá ontem, hoje o dia tá corrido também. E eu sei que amanhã a festa vai ser linda aí, né? Então, de coração, né? Muito obrigada, adorei a mensagem. Linda, linda. E hoje no aniversário da Rádio Integração, então, receber também os seus parabéns é muito especial, porque você escreveu uma coisa que representa exatamente aquilo que o rádio significa para nós. Muito mais do que música e informação. A rádio entra na casa das pessoas, acompanha suas rotinas, seus momentos, suas alegrias e até aqueles dias mais difíceis. Muito obrigada por lembrar da gente e por desejar tantos anos de sucesso para a nossa Rádio Integração. Nós recebemos esse carinho com o coração cheinho de gratidão. E olha, eu entendi que você não conseguiu vir hoje porque está naquela correria toda preparando a sua festa de amanhã. Então, está perdoada. Mas agora, preciso falar uma coisa. Você me esperando ontem na sua casa e eu não apareci, né, Clarice? Ai, ai, ai. Agora você me deixou sem defesa, né? E eu vou ter que explicar pessoalmente aí, né? Porque essa história ainda vai render. Mas uma coisa é certa. Não faltou vontade de estar com você. E amanhã é o seu momento, então. Que a sua festa seja linda, alegre, cheia de pessoas queridas, abraços, sorrisos e muito amor. Você merece tudo de melhor. Clarice, minha amiga, muito obrigada. Obrigada por fazer parte da minha vida e por também fazer parte da história da Rádio Integração. Nós amamos você também. Então, um beijo enorme, minha flor, e aproveita muito a sua festa amanhã. E fica combinado, né? Depois a gente resolve aí essa história de você ter ficado me esperando. Tem que levar um presente aí pra Clarice Trezel. Beijo, linda. Tudo de bom pra você.

0: 6:02.
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aqui seguimos a programação. Fim de tarde desta quinta-feira, 8 de outubro, 21 graus, está marcando a temperatura. 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Um abraço lá para minha amiga Solange, a Juliana, a Leila, toda a equipe. 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E por aqui seguimos, Clarice Trezel, querida, né? Ela disse assim, eba, vai ter presente, eu falei no ar, né? Agora ela tá esperando o presente. Clarice, e o Saga também? O que o Saga será que deu de presente aí pra Clarice Trezel ontem, hein? Tô curiosa aí pra saber, Clarice. Também tá comigo aqui, oi Ana, na escuta, beijão a todos os ouvintes e parabéns pelo aniversário da rádio 24 anos. Na sua vida, toca uma bem animada para encerrar o dia. Querida Marlise, ela tava aí hoje, ela e o Guido, comemorando com a gente, almoçamos juntos, também comemos uma torta, um docinho, né Marlise? Forte abraço aí pra você, obrigada, viu? Tudo de bom, parabéns aí, junto com a gente, nesses 24 anos. E a Marlise gosta de Rainha Musical, então vamos rodar aqui uma música da Banda Legal com participação do Rainha Musical. Muito obrigada, tá bom, minha querida? Marlise Fir, e também a Clarice Trezel, e o Charles Edu, que lindo esse bolo, hein? Vou lá no Instagram dar uma olhadinha se o Charles já marcou a Aninha lá, tá? Já vou aceitar aí também, pra todo mundo conferir.

0: 6:21.
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0: agora são 6:28 e vamos conferir a previsão do tempo para esta sexta-feira, dia 9 de outubro. A previsão indica temperatura mínima de 17 graus e máxima chegando aos 27 graus. O tempo segue estável aqui no vale, com predomínio da nebulosidade e condições para chuva em diferentes períodos do dia. Em alguns momentos, a chuva pode aparecer com intensidade moderada forte, acompanhada de trovoadas, raios e rajadas de vento. Também podem ter alguns intervalos de melhoria, mas novas áreas de instabilidade seguem avançando sobre a nossa região. As temperaturas permanecem agradáveis na maior parte do dia, portanto, fica o alerta para quem vai sair. Guarda-chuva por perto e atenção às condições do tempo, principalmente nos momentos de chuva mais forte. Essa é a previsão do tempo para a nossa sexta-feira. E a gente segue acompanhando tudo para você aqui na Rádio Integração FM.
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0: E por aqui o abraço vai pra Selene Blato, pra Marli Friedrich, pra Cecília Petzold, pra Ilone Maia, o pessoal curtindo, mandando mensagem, parabenizando, a Sabrina Marques aí do bairro São José, parabéns e sucesso sempre, obrigada Sabrina. Eliciane Rentes também, parabéns. A Ilse Rames, parabéns e muito sucesso, meu rádio de todos os dias. Valeu, querida. Maria Lanzen, como é que tu tá, Maria? Sucesso sempre. Sentimos falta aí da Maria Lanzen, que participa todos os anos. Também com a gente aqui, a Reines Elton Stack. Parabéns e sucesso. Um abraço aí também pro amigo. A Lizelote Petri, parabéns, Rádio Integração. Sucesso sempre. Também aí sentimos saudade da Lizelote, essa turma Clarice Trezel. O Zé Ferreira, meus parabéns a todos os integrantes desta maravilhosa Rádio Integração pela passagem de mais um aniversário. E que o patrão celestial proteja e abençoe com muito sucesso. Um forte quebra-costelas e tamo juntos na mais ouvida do Vale. Querido Zé Ferreira, os amigos aí de São Caetano, forte abraço e muito obrigado pela linda mensagem. Querido aí, tá com a Aninha, tá participando, tá interagindo. Pessoal que compartilhou também, a gente agradece de coração. Aqui ainda a Daniele Dayan, parabéns pelos 24 anos da rádio. Muito sucesso, muitas felicidades, que Deus abençoe grandemente todos. Adoro demais escutar a Rádio Integração. Pessoas queridas, um abraço, sou de Rui Barbosa, Arroio do Meio, acompanhando vocês. Valeu, Daniele. Já parabéns também pelos 24 anos da nossa Rádio Integração e que vem muitos anos ainda. Um forte abraço a todos vocês. Jackson Lam, valeu, Jackson, aquele abração. A Lourdes Pedrichimedes e o Sérgio também parabenizando e desejando uma boa tarde. A Vera Lúcia de Oliveira, do bairro Rui Barbosa, com a gente. A Marlise Bildauer e o Irineu também, um forte abraço. Aqui a Ilone Maia, parabéns pelos 24 anos da Rádio Integração e que Deus continue abençoando vocês, muito sucesso sempre, abraços a todos. E a Lourdes Rexigel, boa tarde, parabéns Rádio Integração pelos 24 anos de sucesso, que venham muitos e muitos anos ainda, abraços a todos os integrantes dessa rádio. Valeu, querida, um abração a você. Solane Klein também, parabéns pelos 24 anos e a Ana Noz também aí parabenizando a todos. São muitas mensagens, então nosso carinho e gratidão a cada um de vocês aí que tirou um tempinho para desejar aí um feliz aniversário aqui para a Rádio Integração. E vamos nós seguindo aqui com banda Samarino, foto 3x4.
1: Nós do Samarino resolvemos gravar mais uma música em homenagem a todos vocês de casa, é ou não é, negão?
2: É claro, magrão, e a gente canta pra vocês.
1: Então, gente, chegando, foto 3x4 pra gente cantar assim pra vocês.

faltando 21 minutos para 7 da noite. Eu quero deixar um agradecimento muito especial de coração para o nosso ouvinte querido, o seu Ilmo Lindner de Rui Barbosa, que ligou aqui na rádio para parabenizar a gente pelos 24 anos. Ilmo, muito obrigada pelo carinho, pela ligação e por essas palavras tão bonitas, desejando que a Rádio Integração tenha muitos e muitos anos de vida, sucesso e saúde. Pode ter certeza que uma ligação como a sua faz o nosso dia ainda mais especial. Porque são esses gestos simples, mas cheios de carinho, que mostram que todo o nosso trabalho vale a pena. A Rádio Integração completa 24 anos, mas quem ganha o presente somos nós, por termos ouvintes como você, que nos acompanha, confiam no nosso trabalho e fazem parte da nossa história. Receba o nosso abraço, o nosso carinho, a nossa gratidão, Ilmo. Muito obrigada, que Deus abençoe você e sua família e que possamos continuar juntos por muitos e muitos anos, sempre na sintonia da Rádio Integração FM 87,5. De Arroio do Meio. Um grande abraço e muito obrigado por comemorar esses 24 anos junto com a gente.

0: 6:42.
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agora, faltando 9 minutos para as 7 da noite. Também quero mandar um grande abraço para Marli Petri e pro Írio aqui no bairro Bela Vista. Desejar aí tudo de bom, uma ótima noite. Marli, ela que parabenizou também a rádio pelos seus 24 anos. E, gente, fizemos um sorteio, eu e a Daniela, enquanto ela também passou aqui, me ajudou a varrer a rádio, ajeitar as coisas. E a gente realizou, então, o sorteio de quem passou aqui pela rádio hoje, colocou nomezinho, telefone aqui na urna, para concorrer a um kit aqui da Rádio Integração no aniversário. Quem ganhou foi Arcilo Maia. Parabéns, Arcilo. Vai ter que voltar aí na Rádio Integração para retirar, então, o seu kit aqui. Bem bonito, contendo uma erva mate, roda do mate, um relógio personalizado aqui da Rádio Integração e também um copo, gente. Copo térmico. Então, Arcilo, teu presente está aqui nos estúdios, te aguardando aí para retirá-lo, tá bom? Um abraço e muito obrigada a todo mundo que passou aqui pela Rádio Integração nesse dia de hoje. Chegamos então ao final de mais uma programação. Mas hoje não foi um dia qualquer, foi um dia para guardar no coração. Hoje comemoramos 24 anos de Rádio Integração. E quando a gente olha para trás, percebe que não são apenas 24 anos de rádio. São 24 anos de história, de vozes, de música, de notícias, de encontros, de desafios, de sonhos e principalmente de pessoas. Pessoas que estiveram aqui desde o começo, pessoas que chegaram ao longo dessa caminhada, colegas, parceiros, anunciantes, amigos e, acima de tudo, vocês, nossos ouvintes. Cada ligação que recebemos hoje, cada mensagem, cada abraço, cada visita e cada palavra de carinho fizeram, essa comemoração será ainda mais especial. A todos que vieram nos prestigiar, muito obrigado. Aos que não conseguiram vir, mas estiveram conosco através do rádio, muito obrigado também. E um agradecimento especial a toda a nossa equipe, aos nossos parceiros e ao Reuma também, por toda a caminhada, dedicação, parceria, confiança, o Reuma Taieda. Hoje nós encerramos a programação, mas não encerramos essa história. Amanhã começa mais um capítulo dos nossos 24 anos. E que possamos continuar juntos por muitos e muitos anos, levando música, informação, alegria e principalmente companhia para dentro da sua casa. Se hoje a Rádio Integração chegou aos 24 anos, é porque vocês nos deram motivos para continuar. Então, do fundo do coração, fica o nosso mais sincero muito obrigado. Obrigado por nos ouvirem, obrigado por confiarem em nós, obrigado por fazerem parte da nossa história. Que Deus abençoe cada um de vocês, suas famílias e seus lares. E que a nossa noite seja de paz, de descanso e de gratidão. Rádio Integração FM 87,5 há 24 anos fazendo parte da sua vida. Um beijo, um abraço enorme e o nosso carinho. E que venham muitos outros anos juntos. Uma boa noite a toda a nossa cidade de Arroio do Meio e também da nossa região. De coração, muito obrigada por tudo. Eu sou a Ana e fico por aqui hoje. Beijão no coração, gente. Amanhã cedinho tem o Reuma, depois o Dinho, tem o Gabriel no Tarde Show. Então, muita coisa boa aí. Amanhã sextou, né? E lembrando, amanhã tem a Feira Agrícola de Arroio do Meio. Inicia amanhã, vai sábado e domingo, então, em Forqueta. Lá no Forquetense. Todo mundo convidado a prestigiar. Valeu, boa noite, tchau!

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1: Olá, boa noite.
2: Boa noite para você que nos acompanha em todo o país.
1: Quinta-feira, 8 de outubro de 2026.
2: Vamos aos destaques do dia.
1: Falta um mês para o primeiro dia do Exame Nacional do Ensino Médio.
2: Estudantes de todo o país se preparam para conquistar uma vaga no ensino superior. Luana Kari.
3: Os inscritos devem conferir o local de prova com antecedência e organizar os itens necessários para o exame, como documento oficial com foto e caneta esferográfica preta.
1: Flagrantes de trabalho em condição análoga à escravidão atingem setores como pecuária, construção civil e serviços domésticos.
2: O Ministério do Trabalho e Emprego atualiza cadastro de empregadores autuados no país. Gabriela Noronha.
4: Os 82 registros estão distribuídos por 21 unidades da Federação. Minas Gerais concentra o maior número de ocorrências.
1: Proteção às mulheres.
2: Vítimas de violência doméstica têm direito ao afastamento remunerado do trabalho por até 6 meses.
1: A decisão garante estabilidade financeira para romper o ciclo de violência. Thaís de Araújo.
5: A mulher afastada não precisa cumprir período de carência. Também não há desconto de contribuição previdenciária. E o período é computado como tempo de contribuição para a aposentadoria.
2: Na apresentação da Voz do Brasil, Luciano Seixas e Mariana Júnior.
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2: Mais de 500 trabalhadores foram resgatados em situação de exploração extrema e trabalho análogo à escravidão em 21 estados brasileiros.
1: O Ministério do Trabalho atualizou a chamada Lista Suja, cadastro que reúne empregadores responsabilizados por submeter trabalhadores a condições análogas à escravidão.
2: Nesta nova atualização foram incluídos 82 nomes entre pessoas físicas e empresas. Os casos foram identificados em fiscalizações realizadas entre 2024 e 2026.
4: 82 novos nomes foram incluídos na chamada Lista Suja, cadastro que reúne empregadores flagrados submetendo trabalhadores a condições análogas à escravidão. Desse total, 54 são pessoas físicas e 28 são empresas. A atualização do documento foi publicada pelo Ministério do Trabalho e incluiu casos identificados pela Inspeção do Trabalho entre 2024 e 2026. A coordenadora geral de fiscalização para a erradicação do trabalho análogo ao de escravizado e tráfico de pessoas, Shakti Prates Borella, explica que os registros entram no cadastro somente após o encerramento do processo administrativo, quando existe decisão definitiva pela procedência da autuação.
6: O empregador tem o direito à defesa, ele vai fazer sua defesa e tem um julgamento administrativo que vai constatar que de fato aquela infração existiu. Quando não tem mais recurso administrativo, essa empresa vai entrar na lista, vai entrar no cadastro de empregadores.
4: Ainda segundo o cadastro, os 82 registros estão distribuídos por 21 unidades da federação. Minas Gerais concentra o maior número de ocorrências, com 19 casos, seguido pela Bahia com 8. Entre as atividades econômicas com maior número de inclusões nesta atualização estão a criação de bovinos para corte, os serviços domésticos, a produção de carvão vegetal, a produção de café e a construção de edifícios. Os novos casos incluídos no cadastro resultaram no resgate de mais de 500 trabalhadores em situações de exploração e de trabalho análogo à escravidão. A coordenadora Shakti Prates fala sobre a importância da denúncia.
6: Nós temos dois principais canais de denúncia. Um é o sistema IP, que você encontra na internet, e o outro é o Disque 100, que você consegue via telefone. Quem faz a denúncia pode colocar seu nome, seu telefone, porque isso facilita muito para a gente conseguir mais informações e garantir que o Estado chegue a essas pessoas, garantir que essa política de Estado seja executada.
4: As ações de combate ao trabalho análogo à escravidão são coordenadas pela Auditoria Fiscal do Trabalho. As operações contam, em geral, com a participação da Polícia Federal, do Ministério Público do Trabalho, do Ministério Público Federal e da Defensoria Pública da União. Reportagem Gabriela Noronha.
1: Mulheres vítimas de violência doméstica que precisarem deixar o trabalho para se proteger, agora têm direito a um afastamento remunerado por até 6 meses.
2: O governo federal seguiu o parecer da Advocacia Geral da União após o entendimento do Supremo Tribunal Federal sobre a Lei Maria da Penha.
1: A medida não exige tempo mínimo de contribuição e o período de afastamento continua contando para a aposentadoria.
5: Mulheres vítimas de violência doméstica terão direito a afastamento remunerado de até 6 meses mediante determinação judicial. A medida, prevista na Lei Maria da Penha, cumpre decisão do Supremo Tribunal Federal para garantir segurança financeira às mulheres que precisam se afastar do trabalho para preservar a própria integridade e romper o ciclo da violência doméstica. A medida protetiva judicial que determina o afastamento será suficiente para viabilizar o pagamento, como explica a presidente do Instituto Nacional do Seguro Social, o INSS, Ana Cristina Silveira.
7: Então, denunciando e tendo uma medida protetiva do juiz criminal, ela consegue solicitar o benefício pelo aplicativo Meu INSS, pelo 135 ou pessoalmente nas agências do INSS. Ela consegue passar 6 meses longe do trabalho para poder refazer sua vida em outro local, caso necessário.
5: A mulher afastada não precisa cumprir período de carência para receber o benefício. Também não há desconto de contribuição previdenciária sobre o valor recebido e o período é computado como tempo de contribuição para a aposentadoria. A secretária executiva do Ministério das Mulheres, Eutália Barbosa, fala sobre a importância do benefício.
8: A principal função dele é justamente garantir segurança, né? Porque a mulher não tenha que escolher entre a segurança da sua vida e a sua autonomia financeira ou acesso ao seu salário.
5: A presidente do INSS, Ana Cristina Silveira, explica que o órgão também poderá cobrar do agressor, por meio de ação regressiva, os valores pagos à vítima.
7: O parecer determina que vai haver ação regressiva para rever do agressor os valores que foram pagos pela Previdência. Então é uma medida muito positiva, porque além de acolher as mulheres, a gente faz com que os agressores eles paguem pelos seus atos também financeiramente.
5: Para as mulheres que não são seguradas da Previdência, o benefício tem natureza assistencial. Neste caso, o pagamento será feito pelo Estado, pelo Distrito Federal ou pelo município indicado pelo juiz. Com locução de Thaís de Araújo, reportagem Cleide Lopes.
2: Novas oportunidades para o setor industrial, estratégias de competitividade, inovação e os impactos do acordo Mercosul-União Europeia.
1: O encontro Conexões Produtivas, promovido pela Apex Brasil, a agência brasileira de promoção de exportações e investimentos, mostrou aos empresários a importância da abertura de novos mercados para produtos brasileiros.
2: O evento é voltado para grandes, médias e pequenas indústrias.
9: O Conexões Produtivas apresenta aos estados oportunidades para o desenvolvimento da indústria, com atenção às vocações locais para exportações a partir do acordo Mercosul-União Europeia. Segundo a Apex Brasil, o mercado europeu reúne 27 países, com potencial de alcance de 780 milhões de consumidores. O encontro também debateu a estratégia do Brasil para expandir mercados e fortalecer a indústria diante do novo cenário internacional. O ministro do Desenvolvimento, Indústria, Comércio e Serviços, Márcio Elias Rosa, destacou a importância do país conquistar novos mercados.
10: Buscar a diversificação de mercado significa buscar oportunidades para a nossa atividade industrial comercializar fora do país, né? Para além da questão simplesmente do agronegócio, que já vende muito bem, nós estamos celebrando nesse ano a abertura de mais de 700 novos mercados para o agro, para a pecuária. Agora, para o setor industrial, para a indústria de transformação, para a indústria de manufatura, que é muito relevante, nós devemos buscar diversificação.
9: O evento também discutiu caminhos para ampliar a presença de empresas do Rio de Janeiro no mercado internacional. O presidente da Apex Brasil, Laudemir Miller, destacou o potencial do estado nas exportações.
11: E o estado do Rio de Janeiro tem uma diversificação da indústria muito forte, tem uma indústria de óleo e gás muito forte, tem uma indústria da moda muito forte, uma indústria metal mecânica muito forte, uma indústria automobilística muito forte. A gente está aqui para apoiar o empresário e a empresária do estado do Rio, principalmente os pequenos e os médios empresários, também os grandes.
9: Um levantamento identificou 602 produtos no estado com oportunidades de exportação. Em 2025, o Rio de Janeiro exportou mais de 48 bilhões de dólares para o mundo. Desse total, 20% das exportações do estado foram para a União União Europeia. Reportagem Márcia Fernandes.
1: A financiadora de estudos e projetos, a FINEP, lançou a seleção pública do Programa Nacional de Incubadoras Tecnológicas de Cooperativas Populares.
2: Até 14 de janeiro, instituições de pesquisa podem apresentar projetos para desenvolver ou adaptar tecnologias voltadas à economia solidária.
1: As propostas devem ser feitas em parcerias com cooperativas, associações, organizações sociais ou redes de cooperação popular.
12: A chamada pública Proninc 2026 da FINEP, a financiadora de estudos e projetos, disponibiliza até 100 milhões de reais em recursos não reembolsáveis do FNDCT, o Fundo Nacional de Desenvolvimento Científico e Tecnológico. A proposta é transformar conhecimento e inovação em soluções para problemas concretos dos empreendimentos, como explica o secretário nacional de Economia Popular e Solidária, substituto do Ministério do Trabalho, Sérgio Godoy.
13: Tecnologias sociais que apoiam o combate à fome. São essas tecnologias que a gente está buscando.
12: As propostas devem estar diretamente ligadas à economia solidária e ser construídas de forma participativa. O gerente do Departamento de Infraestrutura e Tecnologias Sociais da FINEP, Guilherme Tulli, destaca o caráter obrigatório dessas parcerias.
13: Então precisa ter uma cooperativa, uma associação, uma organização da sociedade civil. Se não houver a inclusão dessas cooperativas populares, o projeto sequer é habilitado.
12: As propostas podem ser enviadas até 14 de janeiro de 2027. As regras completas estão no edital da chamada pública Proninc 2026 no endereço finep.gov.br. Reportagem Pablo Mungu.
2: Chegar na escola, entrar na sala de aula e estudar. Essa é a rotina diária de milhões de estudantes brasileiros.
1: Daqui a um mês, estudantes de todo o país farão a primeira prova do Exame Nacional do Ensino Médio, o Enem.
2: E cruzar os portões da escola onde vão realizar a avaliação pode representar algo bem maior, o passaporte para a entrada no ensino superior.
1: A preparação se intensifica entre os candidatos nessa reta final.
14: Há 2 anos, a estudante Isabelle Carvalho se prepara para o Exame Nacional do Ensino Médio. Ela quer fazer medicina e dedica todo o tempo que tem aos estudos, inclusive quando está no transporte público.
15: E às vezes me incomoda um pouco, porque parece que eu estou perdendo tempo no ônibus, aí eu coloco umas videoaulas para rodar, mas é a videoaula que eu já estou acostumada, eu meio que já revejo o conteúdo.
14: Com a condição rara de saúde, o estudante Miqueia José de Almeida Gomes vai buscar uma vaga em medicina. Ele quer ajudar pessoas que vivem em situação semelhante.
16: Eu tenho muito incentivo, não só da minha mãe, dos meus familiares, e também da médica, o qual faz o meu tratamento médico. É aí eu fazer esse curso de medicina, para que eu também possa alcançar outras vidas que possuem a condição rara, que é a trombastenia de Glanzmann.
14: Daqui a um mês, milhões de estudantes como Isabelle e Miqueias realizam a prova do Enem. São 2 dias de avaliação, 8 e 15 de novembro. No primeiro domingo, os estudantes respondem a 45 questões de linguagens e códigos e 45 de ciências humanas, além da redação. Já no segundo dia de prova, são 45 questões de ciência da natureza e mais 45 de matemática. Professor de cursinho preparatório há 10 anos, Rubenilson Cerqueira, dá dicas para essa reta final.
17: Esteja nesse momento de preparo, fazer muitas questões para poder fixar o conteúdo, mas é importante que tenha um momento de descanso, porque existe um equilíbrio ali entre você ter o conhecimento, mas se não tiver com a mente descansada, você não consegue colocar isso em prática.
14: Até lá, os inscritos devem ficar atentos às orientações oficiais, conferir o local de prova com antecedência e organizar os itens necessários para o exame, como documento oficial com foto e caneta esferográfica preta. Ricardo Cardoso, presidente substituto do INEP, lembra que até o fim do mês, todos os estudantes poderão conferir o cartão de inscrição.
18: Nós teremos na última semana de outubro a divulgação do cartão de confirmação de inscrição. A maioria dos estudantes concluídos escola pública já tiveram acesso, né? Vão fazer o Enem na sua própria escola, mas é importante acessar o sistema de inscrição para você ver com calma, com tranquilidade.
14: O Enem é uma das principais portas de entrada para a educação superior no Brasil. As notas do exame são utilizadas para a seleção de estudantes por meio do SISU e do ProUni e também servem de requisito para o Fundo de Financiamento Estudantil. Para mais informações sobre o exame, o MEC disponibiliza o Guia do Enem, que pode ser acessado em gov.br/MEC. Reportagem Luana Karen.
2: E o Ministério da Educação oferece ferramentas digitais gratuitas para essa preparação. O aplicativo MEC Enem traz simulados e dicas de redação.
1: Tem também o MEC Idiomas para inglês e espanhol. E o MEC Livros com mais de 25 mil obras.
2: E estão abertas as inscrições para a edição do Enem voltada para pessoas privadas de liberdade e jovens que cumprem medidas socioeducativas.
1: As inscrições devem ser feitas de forma exclusiva pelo responsável pedagógico de cada unidade.
2: Caso o participante precise de algum tipo de atendimento especializado, o pedido deve ser feito pelo responsável pedagógico no momento da inscrição.
1: Para mais informações, acesse gov.br/inep.
2: Escolas situadas em fronteiras com outros países podem aderir ao programa Escolas Interculturais.
1: A intenção é promover o enriquecimento linguístico e cultural de estudantes que moram nessas regiões e que convivem com culturas diferentes.
19: O Brasil faz fronteira com 10 nações e as escolas situadas nessas regiões enfrentam desafios relacionados à inclusão, diversidade linguística e integração cultural. E como forma de promover a educação que atende imigrantes e refugiados, o Brasil criou o programa Escolas Interculturais e de Fronteira. A diretora da escola, Silveira Martins, em Santana do Livramento, no Rio Grande do Sul, que faz fronteira com Uruguai, Elisângela Dornelles, fala sobre a experiência com o programa.
20: Os nossos alunos convivem com as duas culturas. A partir disso, nós realizamos visitas às escolas, intercâmbios, encontros, participando de seminários, viagens internacionais, atividades culturais.
19: A iniciativa prevê apoio financeiro para projetos pedagógicos desenvolvidos em cooperação com escolas de países vizinhos. A coordenadora-geral da Secretaria de Articulação Intersetorial do Ministério da Educação, Jesuína Leclerc, explica como as escolas podem participar.
21: A partir da indicação de suas respectivas secretarias de educação, realizaram seu plano de atendimento. A escola passará a receber R$ 25 mil para poder dar início às suas atividades ou dar continuidade.
19: As cerca de 70 escolas de fronteira interessadas em fazer adesão ao programa devem acessar a página do Ministério da Educação em gov.br/MEC. Reportagem Cleide Lopes.
2: A previsão é que os programas interculturais sejam desenvolvidos a partir de novembro deste ano.
1: Professores e instituições de ensino de todo o país têm até o dia 12 de outubro para se inscreverem na primeira edição do Prêmio Brasil de Ensino de Matemática.
2: O concurso vai premiar até 20 iniciativas que se destacam por melhorar o aprendizado da disciplina nas salas de aula.
22: É a primeira edição do Prêmio Brasil de Ensino de Matemática na Educação Básica. A iniciativa busca valorizar experiências que contribuam para a aprendizagem e para a equidade na educação básica. O diretor-geral do Instituto de Matemática Pura e Aplicada, Marcelo Viana, explica que a premiação deve produzir subsídios técnicos para políticas educacionais.
23: Existem práticas que são realizadas aqui e lá por um professor, uma professora, que são exitosos e indicam caminhos, mas para isso é preciso que esses bons exemplos sejam conhecidos e sejam divulgados.
22: O prêmio vai contemplar duas categorias, docentes e instituições. Sumaia Almeida Ramos é professora de matemática em Petrolina, Pernambuco. Para ela, mais que reconhecimento, o prêmio representa a valorização do trabalho docente.
24: A partir do momento em que eu começo a mostrar que estamos vendo, estamos buscando esses profissionais, isso pode incentivar para outros professores que possivelmente estejam desestimulados a quererem desenvolver projetos também.
22: As propostas selecionadas integrarão o Caderno Nacional de Práticas Exitosas, que contribuirá para a disseminação de práticas de referência no ensino de matemática. As inscrições estão abertas até 12 de outubro pelo endereço candidaturas.impa.com.br. www.cultura.org.br. Reportagem Luciana Colares de Holanda.
1: O cultivo de flores é uma atividade que requer cuidado, experiência e atenção às condições climáticas.
2: E um projeto da Universidade Federal de Santa Maria está levando conhecimento científico e capacitação gratuita para quem quer empreender nesse ramo.
1: A iniciativa já alcançou mais de 500 famílias do Rio Grande do Sul. Confira os detalhes no quadro Ciência na Prática.
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3: Transferir conhecimento científico e técnicas de produção para aumentar a sustentabilidade e o lucro no campo. Essa é a missão do projeto Flores para Todos, uma iniciativa da equipe Fenogled do programa de pós-graduação em agronomia da Universidade Federal de Santa Maria, no Rio Grande do Sul.
4: O projeto Flores para Todos, ele tem por objetivo formar novos produtores profissionais de flores. Nós passamos dessa fase de as flores ser uma alternativa e sim uma fonte principal de renda dentro da propriedade.
3: As espécies cultivadas pelo projeto são adaptadas para o plantio a céu aberto durante todo o ano. Isso reduz os custos de produção e aproveita o alto potencial de lucro que o mercado de flores oferece, até mesmo para pequenas propriedades.
4: As flores são parte do setor da horticultura e o principal característico desse setor é uma alta rentabilidade por metro quadrado e por isso

0: orientação de venda, e isso está fazendo a diferença na sucessão familiar. O jovem só fica atraído se tiver renda, e a partir dali ele compra novas sementes, novas batatinhas de alta qualidade genética para dar seguimento de forma independente.
1: Acompanhe os resultados do projeto Flores para Todos na página da Universidade Federal de Santa Maria. E esse foi o Ciência na Prática. Esse episódio contou com a produção de Raquel Mariano e edição de Edinaldo Júnior. E nosso encontro com o saber científico volta na próxima semana. Até lá.
2: Trabalha na educação infantil já pode consultar os livros que poderão chegar às escolas.
3: O guia do Programa Nacional do Livro Didático está disponível e reúne obras para o ensino e materiais de apoio aos professores.
2: Agora, escolas e professores podem se preparar para escolher os livros que vão usar nos próximos anos.
4: O Ministério da Educação divulgou o resultado final da avaliação das obras do PNLD, o Programa Nacional do Livro e do Material Didático para os anos iniciais do ensino fundamental. As obras têm o objetivo de apoiar a formação continuada e o trabalho pedagógico dos professores, principalmente em temas ligados à alfabetização. Elas fazem parte do acervo da Biblioteca do Professor e reúnem produções atualizadas sobre formação docente, além de exemplos de práticas pedagógicas em diferentes contextos. Com a divulgação do resultado final, o processo segue agora para as etapas de aquisição e distribuição, conduzidas pelo FNDE, o Fundo Nacional de Desenvolvimento da Educação. O Programa Nacional do Livro e do Material Didático é responsável pela avaliação, seleção e aquisição de livros e materiais didáticos para as escolas públicas. Após a aquisição dos materiais pelo FNDE, as obras selecionadas poderão ser disponibilizadas aos professores por meio do endereço pnlddigital.fnde.gov.br. Reportagem Thalita Albuquerque.
3: E atenção, candidatos do primeiro concurso público nacional unificado.
2: Foi publicada a terceira convocação dos aprovados em lista de espera para vagas temporárias no Ministério do Trabalho e Emprego.
3: Agora, os convocados precisam cumprir a etapa documental e acompanhar a publicação da lista definitiva, prevista para novembro.
2: A documentação deve ser apresentada pela plataforma sougov.br entre 20 e 27 de outubro.
3: O candidato que não apresentar os documentos exigidos no período estabelecido perde os efeitos da convocação.
2: Para mais informações, acesse gov.br/gestão sem o tio.
3: E essas foram as notícias do governo federal.
2: Uma realização da Secretaria de Comunicação Social da Presidência da República.
3: Com produção da empresa Brasil de Comunicação.
2: Fique agora com as notícias do Poder Judiciário e do Congresso Nacional. Boa noite.
3: Boa noite, até amanhã.
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7: STF valida lei do Paraná que amplia gratuidade em estacionamentos para pessoas com deficiência.
8: TSE anula votos recebidos por Antony Garotinho na disputa pelo governo do Rio de Janeiro.
7: Furto de carro com chave na ignição enquanto segurada abre a porta de casa não afasta cobertura securitária.
8: Boa noite, eu sou Marcela Luiza.
7: Eu sou Walter Lima.
8: O Supremo Tribunal Federal decidiu que é constitucional uma lei estadual que amplia a gratuidade em estacionamentos para pessoas com deficiência.
7: A decisão foi tomada na sessão plenária desta quinta-feira. Marta Ferreira.
9: No Paraná, as regras sobre estacionamento para pessoas com deficiência são regulamentadas pela Lei Estadual 18.400.

0: Federal, pedindo que a lei seja considerada inconstitucional. A alegação é de violação ao direito de propriedade e aos princípios da livre iniciativa e da livre concorrência.
1: O relator é o ministro Nunes Marques. No voto, ele destacou que a finalidade predominante da lei é promover acessibilidade e inclusão social.

0: social, matérias de competência legislativa concorrente. No mesmo sentido, votaram os demais ministros. O plenário, então, validou a lei do Paraná, entendendo que a norma promove acessibilidade ao garantir o dobro do período gratuito ou, na ausência de gratuidade, 30 minutos sem cobrança.
1: O Tribunal Superior Eleitoral anulou os votos recebidos por Antony Garotinho na disputa pelo governo do Rio de Janeiro.
2: A decisão, por maioria de 5-2, determinou a retotalização dos votos na eleição para governador Guilherme Firmino.
3: Nessa quinta-feira, o Tribunal Superior Eleitoral rejeitou por unanimidade o pedido de desistência de recurso apresentado por Antony Garotinho. O TSE também manteve o indeferimento do registro de candidatura ao governo do Rio de Janeiro. Segundo o tribunal, Garotinho não tinha as condições de elegibilidade relacionadas à plenitude dos direitos políticos e à filiação partidária. Por 5-2, os ministros determinaram a anulação dos votos recebidos pelo candidato. Com isso, o tribunal determinou a retotalização da votação para governador do Rio de Janeiro.
1: Deixar carro aberto e com a chave na ignição apenas para abrir o portão de casa não afasta direito à indenização do seguro se veículo for furtado.
2: Esse entendimento é do STJ, Fátima Uchoa.
4: Após a seguradora negar a indenização do seguro veicular, a proprietária que teve o carro furtado nessa situação entrou com ação judicial, mas o Tribunal de Justiça de São Paulo negou o pedido. Já no STJ, os ministros entenderam que a conduta da mulher, adotada para guardar o carro em segurança o mais rápido possível, mesmo deixando a chave na ignição enquanto abria o portão de casa, não representa agravamento intencional do risco previsto em contrato que justifique a perda da cobertura do seguro. A relatoria foi do ministro Ricardo Vilas Boas Cueva.
1: O Tribunal Superior do Trabalho manteve uma indenização que uma faculdade terá de pagar a um professor e jornalista de Teresina, no Piauí.
2: A instituição de ensino usou imagens de televisão do professor sem autorização. O TST considerou o uso ilegal. Simone Moura.
5: A faculdade usou essas imagens em outdoors e nas redes sociais sem autorização. Para os ministros da oitava turma, a campanha teve alcance apenas local e por um período limitado. Foi fixado indenização de R$30 mil por danos materiais e R$40 mil por danos morais. A decisão foi unânime.
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1: Uma boa noite.
2: E até amanhã.
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8: Eu sou Paula Groba.
9: E eu sou Humberto Pinheiro.
8: E estes são os destaques de hoje do Jornal do Senado, que começa agora.
9: Senado conclui terceira sessão de discussão sobre a proposta que acaba com a escala 6x1.
8: Carros novos poderão ter alerta para evitar que crianças sejam esquecidas no banco de trás.
9: Projeto cria incentivos para startups que desenvolvem soluções de preservação ambiental.
8: Boa noite.
9: Boa noite.
8: O Senado realizou nesta quinta-feira a terceira sessão de discussão da PEC, que acaba com a escala 6x1. São necessárias 5 sessões de discussão antes da votação em primeiro turno. Se for aprovada, a proposta ainda terá de passar por discussões e votação em segundo turno. O texto reduz de 44 para 40 horas semanais a jornada máxima de trabalho sem redução de salário e garante 2 dias de descanso por semana. A mudança, no entanto, será gradual. 2 meses após a promulgação, a jornada passaria para 42 horas semanais, já com 2 dias de descanso. 12 meses depois, o limite chegaria às 40 horas.
9: Durante a terceira sessão, o senador Paulo Paim, do PT do Rio Grande do Sul, defendeu que a redução da jornada, sem diminuição dos salários, pode fortalecer a previdência social. Segundo ele, o fim da escala 6x1 pode estimular a formalização de trabalho e com mais trabalhadores com carteira assinada aumentar a arrecadação previdenciária. Paim também afirmou que a mudança pode beneficiar empregadores e empreendedores e defendeu que desenvolvimento econômico, valorização do trabalho, proteção social e políticas humanitárias caminhem juntos.
10: Quando reduzimos a jornada, ampliamos o emprego formal. Mais empregos formais significam mais trabalhadores contribuindo com a Previdência. Mais contribuintes significam mais arrecadação previdenciária.
8: E o Senado deve começar a analisar um projeto que obriga empresas a oferecerem produtos e serviços digitais voltados a pessoas idosas, com linguagem mais simples e recursos que garantam mais segurança nas transações.
9: O texto também prevê a capacitação de idosos para que eles aprendam a identificar fraudes e golpes em operações pela internet. Repórter Alexandre Campos.
11: No caso de produtos financeiros ofertados por instituições bancárias, as aplicações de internet, quando destinadas a pessoas idosas, devem disponibilizar uma espécie de botão de pânico para interromper operações fraudulentas e canal de contestação rápida para minimizar os prejuízos. A autora do projeto, a senadora Damaris Alves, do Republicanos do Distrito Federal, acredita que essas medidas são essenciais para essa parcela da população.
12: Então a gente quer que os aplicativos, especialmente de banco, do INSS, os aplicativos públicos, o do SUS, os aplicativos que a pessoa não vive mais sem eles, sejam mais acessíveis para pessoas idosas.
11: O projeto ainda prevê que essa parcela da população aprenda a identificar fraudes e golpes em operações na internet e torna crime o gerenciamento sem autorização expressa de bens de pessoas idosas e a apropriação de senha, chave criptográfica, token, assinatura digital ou qualquer outra credencial de acesso ou autenticação com o objetivo de auferir vantagem econômica.
8: Uma tecnologia simples pode ajudar a evitar uma tragédia. Um alerta no carro para lembrar pais e mães de que há uma criança no banco de trás.
9: É o que prevê um projeto da senadora Tereza Leitão, que determina a instalação do dispositivo em automóveis novos. Mais informações com a repórter Raíssa Abreu.
13: Um pai ficou de deixar o filho na creche pela manhã antes de ir trabalhar. Em vez disso, ele seguiu direto para o trabalho, estacionou o carro e esqueceu que a criança estava na cadeirinha, no banco traseiro. O bebê ficou trancado no carro fechado por horas e só foi encontrado no final da tarde, em parada cardiorrespiratória e sem sinais vitais. Tragédias como essa, que aconteceu em Santa Catarina em 2023, são mais frequentes do que se imagina. Não existem dados consolidados no Brasil, mas estudos feitos nos Estados Unidos indicam que cerca de 40 crianças morrem anualmente por terem sido deixadas em carros fechados sob altas temperaturas. Para a senadora Tereza Leitão, do PT de Pernambuco, uma das causas desse tipo de episódio é a exaustão. E aí, as mulheres, que precisam acumular a vida profissional com a vida doméstica, são também as que mais sofrem.
14: A carga de trabalho doméstico corresponde a 21 horas, mais de 21 horas semanais, enquanto a dos homens é de pouco mais de 11 horas. A exaustão física e mental que recai sobre essas mulheres é muito grande, porque a jornada não termina quando sai do emprego. Começa uma nova jornada.
13: Para prevenir esses acidentes, a senadora apresentou um projeto que obriga as fábricas de carros a instalarem um dispositivo de alerta contra a presença de pessoas e animais esquecidos no interior dos veículos, com sinais sonoros ou luzes de emergência. A mudança valeria apenas para veículos novos, e a indústria automotiva teria 2 anos para adaptação às novas exigências. A proposta vai ser encaminhada às comissões temáticas.
8: E ligações de números desconhecidos podem ganhar um novo filtro nos celulares vendidos no Brasil. Um projeto em análise no Senado prevê que celulares vendidos no país tenham uma função para bloquear, rejeitar ou silenciar chamadas de números que não estão na lista de contatos.
9: A proposta quer dar ao usuário mais controle sobre as ligações que recebe. A reportagem é de Yasmin Rodrigues.
15: O autor do projeto, senador Stevenson Valentim, do Podemos do Rio Grande do Norte, argumenta que as chamadas indesejadas são um problema frequente para os consumidores e podem estar associadas a práticas abusivas e tentativas de golpe. A medida valeria para aparelhos comercializados no território nacional. A ideia é permitir que o próprio usuário escolha como lidar com números desconhecidos, sem depender exclusivamente de serviços oferecidos pelas operadoras. O senador Laércio Oliveira, do PP de Sergipe, destacou o impacto desse tipo de chamada na rotina dos brasileiros.
16: A gente sofre quase todos os dias com essas empresas de telemarketing, essas companhias de telefonia importunando a vida do cidadão e da cidadã brasileira.
15: O projeto de lei foi apresentado nesta quarta-feira, dia 7 de outubro. Vai passar pelas comissões e plenário do Senado antes de seguir para a Câmara dos Deputados.
8: Um projeto pronto para votação na Comissão de Meio Ambiente do Senado pretende incentivar empresas que desenvolvem soluções para a preservação ambiental.
9: A proposta cria critérios para o reconhecimento das chamadas startups verdes e prevê prioridade no acesso a incentivos e financiamentos. Os detalhes com a repórter Marcela Cunha.
17: Empresas que desenvolvem tecnologias para reduzir a poluição, economizar energia ou reaproveitar resíduos poderão receber incentivos específicos para crescer no Brasil. É o que prevê um projeto que inclui as chamadas startups verdes na legislação brasileira. As startups são empresas jovens, geralmente ligadas à inovação, que desenvolvem novos produtos, serviços ou modelos de negócios. Pela proposta, serão consideradas verdes aquelas que oferecem soluções para problemas ambientais, como a emissão de gases que provocam o aquecimento global, o desperdício de recursos naturais e a geração de lixo. O autor da proposta, senador Fernando Dueire, do PSD de Pernambuco, explicou que a intenção é criar condições para o desenvolvimento dessas empresas.
18: Acreditamos que ao estimularmos essas startups, estamos não apenas criando novos negócios, mas investindo na qualidade de vida das futuras gerações e no fortalecimento de uma economia mais resiliente e sustentável.
17: O projeto prevê prioridade no acesso a programas de apoio técnico e financeiro, benefícios fiscais e editais públicos de inovação e sustentabilidade.
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9: Com a edição de Paulo Groba e trabalhos técnicos de Eliseu Caires, o Jornal do Senado fica por aqui. Acompanhe agora as notícias da Câmara dos Deputados. Boa noite.
8: Boa noite e até amanhã.
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19: Projeto obriga postos a detalhar custo dos combustíveis nas notas fiscais.
20: Comissão aprova selo para premiar cidades com boas práticas no trânsito.
19: Câmara analisa dar à assinatura digital valor de reconhecimento de firma.
20: Boa noite. Projeto em debate na Câmara confere à assinatura digital o valor de reconhecimento de firma em cartório. A ideia é diminuir a burocracia e facilitar a vida do cidadão, sem perder a segurança nos documentos. Confira os detalhes na reportagem de Fabielle Pires.
21: Já pensou resolver pela internet uma burocracia que exige uma ida ao cartório? Um projeto em análise na Câmara dos Deputados quer facilitar esse processo e permitir que a assinatura digital tenha o mesmo valor do reconhecimento de firma. Antes de entender a proposta, é preciso entender como funciona a assinatura digital. Atualmente, assinaturas digitais são feitas com certificado da Infraestrutura de Chaves Públicas Brasileira, a ICP Brasil, um sistema oficial do país que garante a validade jurídica e a segurança de assinaturas e certificados digitais. Quando uma pessoa assina um documento usando um certificado digital da ICP Brasil, é possível verificar a identidade de quem assinou e a integridade daquele documento. O que ainda não acontece automaticamente, essa assinatura substitui o reconhecimento de firma em cartório nos casos em que ele é exigido. A proposta determina que os documentos assinados eletronicamente sejam equiparados aos documentos com reconhecimento de firma. Segundo o autor, deputado Rafael Prudente, do MDB do Distrito Federal, a assinatura digital diminui a burocracia no dia a dia do cidadão. O projeto que equipara a assinatura com certificado digital da ICP Brasil ao reconhecimento de firma foi aprovado pela Comissão de Ciência, Tecnologia e Inovação da Câmara e agora segue para análise da Comissão de Constituição e Justiça. Para virar lei, precisa ser aprovado pela Câmara e pelo Senado. Da Rádio Câmara de Brasília, Fabielle Pires.
0: Economia. Sóstenes Cavalcante, do PL do Rio de Janeiro, defende proposta para limitar os juros do crédito consignado de aposentados e pensionistas que recebem até 3 salários mínimos, além de beneficiários do BPC. O projeto determina que a taxa não poderá superar o IPCA, índice usado para medir a inflação oficial do país.
3: Sóstenes Cavalcante aponta que refinanciamentos feitos sem autorização aumentam a dívida de quem já tem parte da renda comprometida com os empréstimos. O texto também restringe a concessão desses descontos às instituições autorizadas e aos bancos públicos.
0: Carlos Veras, do PT de Pernambuco, defende o projeto que autoriza a União a criar uma estatal para atuar na distribuição de combustíveis, biocombustíveis e gás de cozinha. Ele explica que a ideia é recompor a presença pública no setor para assegurar a soberania energética.
3: A proposta permite a recomposição estatal por meio da compra de ativos operacionais ou participações em refinarias e bases de distribuição. Para Carlos Veras, o projeto combate aumentos abusivos de preços e garante o abastecimento em regiões remotas e de vulnerabilidade social.
0: Jefferson Campos, do PL de São Paulo, é um dos signatários da proposta de emenda à Constituição que estabelece um teto de gastos para órgãos da administração pública.
3: A proposta fixa limites orçamentários para despesas com publicidade institucional e determina um teto para os gastos do Poder Legislativo e dos Tribunais de Contas. Jefferson Campos entende que a medida contribui para garantir maior responsabilidade fiscal na administração pública.
0: Transportes. A Comissão de Viação e Transportes aprovou um selo para premiar cidades que adotem boas práticas no trânsito. Saiba mais sobre o assunto na reportagem de Agui Pontes.
22: A Câmara dos Deputados debate recompensar municípios que adotem boas práticas na gestão do trânsito. A Comissão de Viação e Transportes aprovou o projeto que institui o selo Município com Mobilidade Segura. O objetivo da medida é premiar as cidades que façam um bom trabalho na prevenção de acidentes. Menos de 40% dos municípios receberiam o selo hoje. O projeto de lei do deputado Amon Mandel, do Republicano do Amazonas, dá justamente um incentivo para as cidades que cumprem as diretrizes da Política Nacional de Mobilidade Urbana. Mas não só, ela estabelece duas exigências: que o município possua um plano de mobilidade urbana e que esteja integrado ao Sistema Nacional de Trânsito previsto no Código de Trânsito Brasileiro. No primeiro caso, que pede a existência de um plano de mobilidade, 1.910 municípios já são obrigados a elaborar e aprovar um plano, mas desses, 79,6% não cumpriram a determinação legal. Para além disso, 63,2% de todos os municípios brasileiros pecam no segundo ponto, que é estar integrado ao Sistema Nacional de Trânsito. Para conseguir o selo, também se exige que programas, ações, campanhas e metas adotadas pelo município estejam alinhadas com o Plano Nacional de Redução de Mortes e Lesões no Trânsito e ao conceito Visão Zero, que busca um contexto em que mais nenhuma morte aconteça no trânsito. Com a implementação do projeto, o Poder Executivo definirá o órgão responsável pela concessão, fiscalização e divulgação dos municípios certificados. Segundo o deputado Amon Mandel, autor do projeto, o selo municipal surge como um instrumento de incentivo e reconhecimento para gestões comprometidas com práticas modernas de segurança. O selo, ainda segundo o deputado, contribui para promover a acessibilidade e prevenir mortes e lesões graves. O projeto será analisado pelas comissões de Desenvolvimento Urbano e de Constituição e Justiça e de Cidadania. Da Rádio Câmara de Brasília, Agui Pontes. Fontes.
3: Delegado Caveira, do PL do Pará, apresentou o projeto que proíbe a exigência de vistoria veicular periódica baseada apenas no tempo de uso do automóvel. A proposta busca impedir cobranças recorrentes que penalizem motoristas e proprietários de veículos mais antigos.
0: Atualmente, a lei não estabelece a obrigação da vistoria, mas a proposta inclui a proibição de forma expressa no Código de Trânsito Brasileiro. Delegado Caveira argumenta que defeitos mecânicos representam menos de 7% dos sinistros em rodovias federais.
3: A Câmara analisa o projeto que obriga a instalação de temporizadores regressivos em semáforos que tenham fiscalização eletrônica. A autora da matéria, Gleisi Hoffmann, do PT do Paraná, afirma que a medida torna o trânsito mais seguro, evitando frenagens bruscas, acelerações indevidas e decisões de risco nos cruzamentos.
0: Gleisi Hoffmann ressalta ainda que se o temporizador estiver com defeito, dessincronizado ou com baixa visibilidade, não poderá ser aplicada a multa pelo equipamento de fiscalização. A proposta dá aos órgãos de trânsito 60 dias para adequar os semáforos que já possuem fiscalização eletrônica.
6: Segurança Pública.
3: Guilherme Derrit, do PP de São Paulo, quer incluir entre os crimes hediondos as formas mais graves de homicídio, latrocínio e extorsão, cometidas por integrantes de organizações criminosas e milícias. A proposta amplia o tratamento mais rigoroso para crimes praticados nesse contexto.
0: Guilherme Derrit argumenta que esses delitos têm maior potencial de violência e intimidação e, por isso, devem receber o mesmo tratamento dado aos crimes mais graves previstos na legislação. O deputado reitera que a medida reforça o combate ao crime organizado.
3: Tornar imprescritível o crime de trabalho análogo à escravidão é o objetivo de projeto apresentado por Amanda Gentil, do PP do Maranhão. Se a mudança for aprovada, o passar do tempo não poderá impedir a responsabilização de quem cometer esse tipo de crime.
0: Amanda Gentil lembra que a Corte Interamericana de Direitos Humanos já determinou ao Brasil a adoção de medidas para impedir a prescrição desses crimes. A deputada avalia que a mudança pode reduzir a impunidade de casos em que a investigação e a responsabilização demoram a avançar.
3: Projeto de defensor Stélio Denner, do União de Roraima, inclui na Lei Maria da Penha o monitoramento eletrônico do agressor como medida protetiva de urgência em situações de alto risco à mulher. Segundo o deputado, a iniciativa visa conter a escalada do feminicídio no Brasil.
0: Pelo texto do defensor Stélio Denner, o juiz deverá observar novos critérios para conceder a medida protetiva, como casos de ameaça grave, histórico de agressões e perseguição. O texto também prevê a integração da tornozeleira eletrônica com mecanismos de alerta direto à vítima.
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6: Política.
3: Omar Nascimento, do União da Bahia, defende o respeito às prerrogativas do Congresso e as garantias do devido processo legal na atuação dos órgãos de controle. O deputado reclama de interferências de outros poderes e ressalta a importância do contraditório e da ampla defesa.
0: Omar Nascimento afirma que decisões sobre orçamento, emendas e mandatos devem respeitar o devido processo legal. Ele também afirma que os órgãos de controle precisam atuar dentro das competências definidas pela Constituição, sem criminalizar a política.
2: Saúde.
3: Fernando Monteiro, do PSD de Pernambuco, sugere a criação do Dia Nacional dos Técnicos e Auxiliares em Saúde Bucal, a ser comemorado em 20 de março. De acordo com o parlamentar, o projeto busca valorizar os mais de 230 mil profissionais da área registrados no país.
0: Fernando Monteiro acredita que a data vai incentivar ações educativas e científicas, além de impulsionar políticas públicas para fortalecer a odontologia no SUS. Ele sustenta que esses profissionais têm papel importante na prevenção de doenças.
2: Educação.
3: Avança na Câmara projeto que reserva recursos de bolsas educacionais para pessoas com deficiência. Os detalhes com a repórter Silvia Munhato.
4: A Comissão de Defesa dos Direitos das Pessoas com Deficiência da Câmara dos Deputados aprovou proposta que destina um percentual dos recursos do FNDE para bolsas e outros tipos de auxílios para estudantes com deficiência. O percentual deverá ser regulado pelo Executivo. Hoje, a legislação permite ao FNDE, o Fundo Nacional de Desenvolvimento da Educação, conceder bolsas de estudo, bolsas de permanência e ressarcimento de despesas a estudantes, mas não prevê reserva para grupos específicos. A versão original do projeto destinava o benefício apenas aos estudantes surdos, mas foi ampliada durante a avaliação pela Comissão de Educação. O relator na Comissão de Defesa dos Direitos das Pessoas com Deficiência, deputado Rodrigo Hollenberg, do PSB do Distrito Federal, fez novo ajuste no texto.
5: Entendemos, porém, que não há motivo para a redação do substitutivo mencionar diretamente apenas as pessoas surdas ou pertencentes ao transtorno do espectro autista. Por essa razão, propomos um substitutivo que unifica a aplicação do dispositivo legal em benefício de todas as pessoas com deficiência por meio de remissão simples à Lei Brasileira de Inclusão das Pessoas com Deficiência.
4: O relator citou dados do Censo da Educação Superior de 2024 que mostram que os maiores grupos de estudantes com deficiência matriculados no ensino superior são pessoas com deficiência física, 30,5%, baixa visão, 22,8% e transtorno do espectro autista, 16,7%. A proposta que reserva recursos de bolsas educacionais para pessoas com deficiência será analisada agora pelas comissões de Finanças e Tributação e de Constituição e Justiça. Da Rádio Câmara de Brasília, Silvia Minhato.
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2: Votação.
0: Os deputados analisam projeto que obriga os postos a detalhar a composição do preço dos combustíveis na nota fiscal. O texto pode ser incluído na pauta de votações, como informa o repórter Antônio Vital.
27: Está pronto para ser votado no plenário da Câmara projeto que obriga os postos de combustíveis a detalhar na nota fiscal todos os componentes do custo da gasolina, do etanol e do diesel para o consumidor. De acordo com a proposta apresentada pelo deputado licenciado Guilherme Boulos, a nota fiscal deverá conter informações como o custo inicial do combustível para o produtor ou importador, o custo do biocombustível adicionado à gasolina, o lucro da distribuidora e do dono do posto, bem como o valor dos tributos federais e estaduais. Produtores, importadores e distribuidores também ficam obrigados a fornecer as mesmas informações em suas notas fiscais. O objetivo, de acordo com o autor, é permitir identificar a composição do custo final, o que seria bom para a concorrência e para o consumidor, que poderia assim agir como fiscal em caso de abusos. O projeto ganhou um regime de urgência, o que permite que seja votado diretamente no plenário da Câmara, sem passar pela análise das comissões permanentes da Casa. O regime de urgência foi aprovado de maneira simbólica, mas provocou discussão no plenário. Para o deputado Gilson Marques, do Novo de Santa Catarina, não tem como dono do posto de combustíveis saber todos os componentes do preço.
28: Transparência é sempre positivo, mas a minha preocupação aqui, entre outras, é o seguinte: informe na nota fiscal toda a composição do preço dos combustíveis e do GLP. O posto de combustível não tem essa informação, não tem como ele ter ter essa informação, toda a composição do custo de cada componente, de cada pessoa, de onde vem a importação, ele não tem essa informação hoje.
27: Já a bancada aliada ao governo defendeu a proposta, como disse o deputado Tarcísio Mota, do PSOL do Rio de Janeiro.
2: Ele é singelo, ele diz, na nota fiscal da produção da compra do combustível ou do gás, deverá haver discriminado aquilo que é o custo do produto que vem, né? O custo da produção daquela mercadoria, do combustível, e também os custos de impostos e os custos, inclusive o lucro que está vindo das próprias refinarias. Há que se lembrar que o processo de privatização das refinarias no Brasil resultou num processo de encarecimento do combustível.
27: Ainda não há data para votação no plenário da Câmara do projeto que obriga os postos de combustíveis a detalhar na nota fiscal todos os componentes do custo da gasolina, do etanol e do diesel para o consumidor. Da Câmara de Brasília, Antônio Vital.
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10: Esporte.
3: João Cury, do MDB de São Paulo, defende proposta que estende a imunidade tributária às entidades esportivas sem fins lucrativos. A medida que para organizações dos movimentos olímpico, paralímpico, clubístico e educacional, as instituições de educação e assistência social.
0: A iniciativa, que tem o apoio de João Cury, visa fortalecer o desenvolvimento de atletas e contribuir com a saúde pública. Ele acredita que a imunidade sobre impostos de patrimônio, renda e serviços garante a maior estabilidade financeira para as entidades formadoras.
3: Projeto de Saulo Pedroso, do PSD de São Paulo, define quem pode ser considerado representante de uma organização esportiva privada nos casos de corrupção no esporte. Entram nessa definição dirigentes, diretores, administradores e procuradores que exerçam poderes de representação.
0: Saulo Pedroso explica que a medida pretende dar mais clareza à aplicação da lei e evitar interpretações diferentes sobre quem pode responder pelo crime de corrupção privada no esporte. Ele ressalta que o projeto não institui um novo crime nem altera as penas previstas atualmente.
3: Proposta de delegado Éder Mauro, do PL do Pará, estabelece o sexo biológico registrado no nascimento como único critério para definir a categoria de atletas em competições esportivas promovidas pelo poder público.
0: O texto também inclui competições estudantis e prevê a apresentação de documentos para comprovação. Delegado Éder Mauro alerta que atletas que competirem em categoria diferente da correspondente ao sexo de nascimento poderão ser excluídos, perder premiações e sofrer suspensão de até um ano.
3: Márcio Bioc, do MDB do Rio Grande do Sul, defende a aprovação de projeto que institui 8 de novembro como Dia Nacional do Fisioterapeuta Esportivo. Autor da proposta, ele ressalta a importância dos profissionais na prevenção de lesões e na recuperação de quem pratica atividades físicas.
0: Márcio Bioc avalia que a homenagem também pode ampliar conscientização sobre a prática segura de exercícios. O deputado explica que a data escolhida marca a fundação da Sociedade Nacional de Fisioterapia Esportiva e o reconhecimento oficial da especialidade no país.
3: Termina agora o Jornal Câmara dos Deputados, produzido pela Rádio Câmara, com trabalhos técnicos de Everson Urani e apresentação de José Carlos Andrade e Márcio Aquilissardi. Uma boa noite para você.
0: Uma ótima noite. A Voz do Brasil volta amanhã.
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1: 8 horas em ponto.
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1: 8:33.
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obrigado, gente. Obrigado pela presença, obrigado pela energia de vocês, obrigado pelo carinho. Obrigado por estar aqui com a gente em mais um dia especial, mais uma noite especial. Que Deus abençoe nossos fã-clubes, nossos amigos, nossos familiares. Muito obrigado por somar com a gente toda essa noite especial.

0: Oi, gente. Boa noite.
1: Não. Apaga, apaga, apaga.
2: Oi, turma. Boa noite.

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1: 9:01.
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